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0: Olá, boa noite, a paz do Senhor Jesus, tudo bem com você, tudo bem com a sua família? Que bom encontrar você nessa noite, sintonizado aqui, conectado na Rádio Manaim, TV Manaim, para juntos participarmos desse momento tão solene e tão importante, que é o momento de oração. Quero convidar você e sua família para que a partir desse momento sejamos em plena comunhão, através do Espírito Santo de Deus, nesses momentos onde iremos passar orando ao Senhor, aos pés do Deus que tudo pode, tudo sabe e tudo vê. Deixa eu apresentar os pastores que estão conosco nessa noite. Pastor Guilherme Campos, ele está aqui conosco, da área aqui de Copilândia, Jardim Marilândia, aqui em Vila Velha. Pastor Guilherme, boa noite, a paz do Senhor, seja bem-vindo.
1: A paz do Senhor, Kleber, boa noite a todos os nossos irmãos.
0: Pastor, também conosco, o pastor Silvano Magel, que está aqui na área de Vila Velha, centro, aqui. Seja bem-vindo, pastor, a paz, Senhor.
2: Pai do Senhor Kleber, pai do Senhor pastores, nossos queridos telespectadores.
0: Também conosco nesta noite o pastor Luiz Anoni, é da região aqui de Vila Velha, na região aqui central também. Seja bem-vindo, pastor, a paz, Senhor.
3: A paz do Senhor Kleber, a paz do Senhor, aos companheiros da bancada aqui também. E a paz do Senhor que você está em casa nesse momento ali também.
0: E compondo aqui a equipe de pastores nessa noite, o pastor Marcelo Simões, que está na região de Vitória, na ilha de Vitória, ali no bairro, qual o bairro mesmo, pastor?
2: Bairro República.
0: Bairro República, ali no pertinho de Goiabeiras, para quem conhece a região aqui. Seja bem-vindo, pastor, a paz do Senhor.
2: Paz do Senhor Kleber, a paz dos pastores da bancada e você que está conosco.
0: Muito bem, os nossos pastores devidamente apresentados, nós vamos dar início então a esse momento de oração. E eu peço a você que está em casa, se você puder, que você feche seus olhos para que possamos orar ao Senhor. E vou pedir o pastor Silvano para que possa clamar ao Senhor.
2: Oremos. Senhor, nós clamamos pelo sangue de Jesus, suplicamos a tua bênção, perdão pelos nossos pecados, que possamos, ó Pai, ter um período aqui na tua presença e que possamos receber de ti aquilo que tu tens preparado neste final de noite, Senhor. Oramos em nome de Jesus. Amém.

0: Te adoramos, Senhor, te bendizemos por mais este momento de comunhão, pelo final desse dia que o Senhor nos guardou, esteve conosco. Senhor, somos gratos pela tua presença e te glorificamos porque até aqui nos ajudou o Senhor. Assim oramos em nome de Jesus. Amém.
1: Amém. Eu queria deixar aqui nessa noite o Salmo 9, verso 18, que diz assim: porque o necessitado não será esquecido para sempre, nem a esperança não se frustrará para sempre. O necessitado não será esquecido para sempre. Nós somos necessitados da bênção do Senhor. Nós somos totalmente dependentes do Senhor. E a palavra do Senhor nos garante que nós não seremos esquecidos. E é isso que nos motiva a estarmos todos os dias, todas as noites, aos pés do nosso Deus. Porque Ele se lembra de nós. Deus é um Deus que se lembra. E por isso, eu quero convidar você a partir de agora, quando os pastores estarão orando, que você não seja apenas um mero espectador, mas que você possa participar, orando intensamente, juntamente conosco nessa noite, lembrando ao Senhor das suas lutas, das suas batalhas, das suas necessidades. Vamos fazer isso? Vou pedir ao pastor Silvano Rangel para dar início às intercessões.
2: Senhor, nós oramos a Ti, pedindo uma bênção para os Teus servos que agora vão se deitar, uma noite de paz. Senhor, que possam acordar amanhã e também, Senhor, contemplar aquilo que o Senhor já tem preparado para aqueles que Te amam, Senhor, aqueles que Te servem. Senhor Deus, opera aquilo que é profético. Abençoa, Senhor Deus, cada mãe, cada pai, cada filho, Senhor, cada lar. Que Tu possas colocar as Tuas mãos, entrar, Senhor, com o Teu poder e possa transformar situações difíceis em situações, Senhor, que sejam agradáveis, que haja paz. Opera uma bênção no meio das famílias. Nós oramos em nome de Jesus. Amém.
3: Senhor Deus, nós continuamos a orar, Senhor Deus.

0: ao findar desse dia, onde a família se reúne no final de um dia de trabalho, que ali eles possam, Senhor Deus, ter a paz verdadeira do Senhor e eles possam glorificar o Teu nome, Senhor, por mais um dia de vida que o Senhor nos deu na Tua presença, Senhor Deus. Que eles possam ter uma noite de paz, de descanso, oramos em nome de Jesus.
1: Continuamos, Pai, a suplicar a Ti a Tua graça que foi conosco durante todo esse dia. Visita-nos, Senhor, no momento do descanso, do nosso sono, para que possamos continuar glorificando o Teu nome, vivendo a alegria da Tua presença em nossos corações. Oramos em nome de Jesus. Amém.
2: Agora você que está em casa, eu vou pedir a você que você possa colocar diante do Senhor a sua necessidade pessoal. Faça isso, teremos um minuto para que você possa estar orando, possa estar intercedendo, colocando diante do Senhor a sua empresa, o seu emprego, seus filhos, o estudo dos seus filhos, a saúde da sua família. Faça isso agora. É momento de oração.

Nós queremos saudar a todos os nossos irmãos nessa noite, com a paz do Senhor Jesus. A palavra do Senhor para nós no fim desse dia está no Salmo de número 13, verso 6, que diz assim: cantarei ao Senhor, porquanto me tem feito muito bem. Nós temos aprendido ao longo da nossa jornada, servindo ao Senhor, que há algo, um sentimento no coração do servo, que ele precisa ser vivido, contemplado, que é a gratidão. Se você pegar todo esse salmo para ler, que é pequenininho, são 6 versículos, você vai ver que o salmista estava com o coração triste. A sensação que ele tinha é que ele tinha sido abandonado. O coração dele estava aflito. E ele começa este louvor com os questionamentos. Até quando o Senhor se esquecerá de mim? Até quando esconderá de mim o teu rosto? Ou seja, ele está vivendo um momento na sua vida em que a sensação é que ele foi abandonado. Talvez você possa ter vivido isso no dia de hoje. As coisas não deram tão certo, as investidas se levantaram, e a sensação não é a realidade. A sensação que você tem é que você está lutando sozinho. Mas hoje a palavra do Senhor para você, nessa noite, no fim desse dia, é: o Senhor está contigo. Quando Davi se lembrou em quem ele pôs a sua confiança, ele sabia que o Senhor estava com ele. Eu confio na tua benignidade, na tua salvação, meu coração se alegra. E aí ele fecha o salmo dizendo assim: eu cantarei ao Senhor, porque ele me tem feito muito bem. A prova vai passar, as dificuldades que se levantaram vai passar, o Senhor vai dar vitória, e você já pode terminar esse dia com uma palavra de adoração, de glorificação a Ele, porque Ele nos tem feito muito bem, e a vitória na nossa vida já está decretada. Amém? Vamos orar? Senhor, nós te glorificamos, nós te bendizemos pela tua presença, por um dia de paz, de livramento. Te glorificamos, Senhor, porque nós temos a certeza que mesmo quando tudo na nossa vida parece estar ao revés, parece as lutas se engrandecerem, nós temos o Senhor na nossa vida. E nós te glorificamos porque sabemos que o Senhor nos tem feito muito bem. Te glorificamos por tudo, em nome de Jesus. Amém. E em teu nome, teu grande nome, nós dizemos que a graça maravilhosa e salvadora do Senhor Jesus

Jesus Cristo, o incondicional amor de Deus, o nosso eterno Pai, e as doces, santas e eternas consolações do Espírito Santo repousem sobre vós, amados, hoje e até o grande dia da volta gloriosa do Senhor Jesus. Amém.

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1: A conta de água vai ficar mais cara para moradores de 52 cidades do estado do Espírito Santo a partir deste mês de setembro. O reajuste de 6,99% vale para todos os municípios que têm os sistemas de água e esgoto ligados à Companhia Espírito Santense de Saneamento, a CESAN. O percentual foi aprovado pela Agência de Regulação de Serviços Públicos do Espírito Santo por meio da resolução número 107 de 30 de julho deste ano. A resolução traz o resultado da segunda revisão tarifária periódica da CESAN. Esse valor é referente apenas ao primeiro ano do ciclo. Segundo a resolução, a tarifa passa de 5,84 por metro cúbico para 6,25 por metro cúbico e há uma trajetória de diferimento prevista para os dois anos subsequentes, ou seja, novos aumentos devem ocorrer em 2027 e 2028. A nova resolução também muda as regras da chamada taxa de disponibilidade. Ela é cobrada de imóveis que não estão ligados à rede da CESAN, mas que ficam em ruas onde a rede de esgoto já está disponível para a ligação. Pelo novo texto, mesmo que o imóvel tenha fossa, a cobrança passa a valer quando a ligação for considerada factível, com viabilidade técnica e econômica. A resolução estabelece ainda que o pagamento da taxa não elimina a obrigação legal de conectar o imóvel à rede pública. Nos casos em que for comprovada inviabilidade técnica ou econômica da ligação, a cobrança não será devida.
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1: Piscar os olhos repetidamente, fazer movimentos involuntários com a cabeça ou emitir sons como pigarros e tosses são alguns dos sintomas da síndrome de Tourette. A condição neurológica é caracterizada

0: principalmente por tiques motores e vocais que acontecem de forma súbita, rápida e repetitiva. Em alguns casos, os sintomas podem se intensificar em situações de estresse, ansiedade ou cansaço. Agora, um projeto de lei pode mudar a forma como os direitos dessas pessoas são reconhecidos no Brasil. O projeto de lei 1376/25, que cria a Política Nacional de Proteção dos Direitos da Pessoa com Síndrome de Tourette, prevê que pessoas com a condição possam ser equiparadas a pessoas com deficiência. Mas o diagnóstico por si só não será suficiente para garantir automaticamente esses direitos. O projeto aguarda a sanção presidencial. Na prática, será necessário comprovar de que maneira a síndrome afeta a vida da pessoa e quais barreiras ela enfrenta no dia a dia. A avaliação pode considerar aspectos como comunicação, interação social, estudos, trabalho e necessidade de adaptações. Os especialistas orientam que o primeiro passo para quem pretende buscar algum direito é reunir documentos que comprovem não apenas o diagnóstico, mas também os impactos provocados pela condição. Laudos, relatórios, exames, registros de tratamentos e acompanhamentos podem ajudar nesse processo.
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4: Olá, ouvintes da Rádio Manaim. Eu sou Andréia Talma e vamos conversar com o biólogo, mestre doutorando em engenharia ambiental, Rodrigo Oss. O tema de hoje é manutenção da caixa d'água.
5: Olá, ouvintes, irmãos da Rádio Web Manaim, a paz do Senhor. Hoje nós vamos falar então sobre manutenção da caixa d'água e é um tema muito importante porque isso está diretamente ligado à saúde do nosso povo e dos nossos queridos, né? Nossos irmãos, nossos familiares. Talvez seja uma dúvida qual é o tempo, o período de limpeza da caixa d'água. Então nós temos o ideal que seja limpa a caixa d'água de 6 em 6 meses, e essa limpeza pode ser feita por quem? Ou pode ser feita por um próprio morador que tenha condições de subir sempre com cuidado, porque geralmente a caixa d'água está num lugar de difícil acesso, fazendo ali o esvaziamento da caixa d'água e limpando com uma escovinha, essas escovas de limpeza em geral. Nunca utilizar escova de aço, porque que pode tirar ali, desgastar a caixa, né? E se for ainda aquelas caixas mais antigas de amianto, você pode estar acrescentando esse tipo de contaminante à água. Mas uma escova normal dessas de limpeza, pode ser feita a limpeza da caixa d'água. Após essa limpeza, colocasse um pouco de cloro, talvez uma colher já seja suficiente apenas para que seja feito um tratamento. Deixar a caixa encher novamente e esperar aí um período de pelo menos 2 a 3 horas para consumir essa água. Então, fazendo a limpeza a cada 6 meses, você vai estar resguardando a sua família de ter veiculação de doenças hídricas. Então, muitas vezes você tem, por exemplo, a giardia, é muito comum. Às vezes uma pessoa da sua casa está com uma dor de barriga ou algum outro problema gastrointestinal, pode ser também da água que está sendo utilizada, se não houver uma filtração adequada. Ou às vezes você está criança, utiliza essa água para banho, acaba tendo contato com a boca e você tem essa via de transmissão, uma via de contaminação. Então, a importância dessa manutenção da caixa d'água. E se não houver uma pessoa em condições para isso, existem empresas que podem fazer esse tipo de serviço. Em condomínios é comum o síndico contrate empresas para fazer esse tipo de manutenção.
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1: A Agência Reguladora dos Estados Unidos aprovou uma pílula para o câncer de pâncreas metastático. A pílula é indicada para adultos diagnosticados com adenocarcinoma, após pelo menos um tratamento sistêmico ou quando o paciente não pode usar combinações desses remédios. Segundo a Agência Reguladora americana, a decisão foi tomada há cerca de 6 meses e meio antes da data prevista para a conclusão da análise regulatória. A agência afirmou que a autorização cria uma nova opção para pacientes com uma doença de tratamento historicamente limitado. A aprovação de hoje oferece uma nova opção fundamental para pacientes diante de um câncer extraordinariamente difícil e historicamente complicado de tratar. O estudo foi apresentado em um congresso de oncologia. Os resultados do medicamento foram apresentados em junho durante uma sessão plenária da American Society Clinical Oncology. O tratamento praticamente dobrou a sobrevida mediana em comparação com a quimioterapia. A sobrevida mediana indica o tempo em que metade dos pacientes apresentou progressão da doença sem representar uma média aritmética. De acordo com os oncologistas, a terapia-alvo atua sobre mutações do gene RAS, presentes em cerca de 90% dos casos de câncer de pâncreas, tanto em tumores iniciais quanto em doença avançada. Esta é a primeira terapia-alvo a demonstrar ganho de sobrevida global no cenário de câncer de pâncreas metastático, que não tem possibilidade de cura.
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Você ouvirá agora a experiência do louvor Andai na Minha Presença. O ano era 2011 e o autor de Andai na Minha Presença estava morando em Salvador, Bahia. Naquela ocasião, houve uma vigília no sábado, onde o tema era o preparo para o arrebatamento. Ao final da vigília, o Senhor falou que estaria visitando seus servos na madrugada. Naquela noite, ele teve um sonho.

era como se o culto estivesse ocorrendo no Manaim. E o Senhor visitava muito a igreja. Durante o culto, o Senhor lhe concedeu a letra de louvor. E então, ele começou a entoá-lo. Imediatamente, esse autor procurou algum instrumentista para ajudá-lo e também para anotar a letra. A letra era: andai na minha presença e vos guiarei, e vos levarei a um lugar cheio de gozo e de paz. A estrofe terminava com pão da vida. Ele acordou e imediatamente escreveu a letra e gravou.

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1: Você sabia que é possível treinar o cérebro para funcionar melhor?
2: Sim,
1: mas existem limites. Nosso cérebro possui uma capacidade chamada de neuroplasticidade que permite que ele se modifique, reorganize em resposta às experiências, à aprendizagem e aos estímulos que recebe ao longo da vida. É graças a ela que conseguimos aprender a ler, dirigir e criar estratégias para lidar melhor com algumas dificuldades. Quando uma

0: Criança está aprendendo a ler, por exemplo, aquilo que inicialmente exige enorme esforço vai se tornando mais automático com a prática. O cérebro fortalece determinadas conexões e passa a realizar aquela tarefa de maneira mais eficiente. O mesmo acontece quando aprendemos um novo idioma ou treinamos uma habilidade repetidamente. Isso mostra algo muito interessante. O cérebro não é uma estrutura pronta e imutável. Ele está em constante interação com aquilo que vivemos. Mas existe uma diferença importante entre dizer o que o cérebro pode mudar e dizer que podemos transformar qualquer característica apenas com esforço ou força de vontade. Uma pessoa com TDAH, por exemplo, pode aprender estratégias para organizar melhor a sua rotina, manejar distrações, planejar tarefas e controlar impulsos. Isso, porém, não significa que ela deixou de ter TDAH porque treinou o cérebro ou se esforçou o suficiente. Da mesma forma, uma criança com uma dificuldade específica de aprendizagem pode avançar muito quando recebe intervenção adequada.
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1: Pacientes em tratamento contra câncer de pulmão pelo Sistema Único de Saúde, o SUS, terão acesso a partir de outubro a 3 novos medicamentos: brigatinib, gefitinib e durvalumab. Segundo o Ministério da Saúde, os remédios serão incluídos na rede pública por meio de uma política federal de assistência farmacêutica oncológica. O Ministério estima que muitos pacientes sejam atendidos com os três medicamentos. Consideradas terapias de alta tecnologia, as medicações podem custar até R$ 643 mil por ano na rede privada. O brigatinib e o gefitinib são terapias alvo orais, ou seja, atuam diretamente em alterações específicas das células cancerígenas. Segundo o Ministério da Saúde, os medicamentos podem ser administrados na casa do paciente e apresentam menor incidência de eventos adversos em comparação aos esquemas convencionais de quimioterapia. Já o durvalumab estimula o sistema imunológico a combater os tumores cancerígenos. Medicamento é indicado para pacientes com câncer de pulmão em estágio 3, que não podem ser tratados com cirurgia. Os três remédios serão financiados integralmente pelo governo federal a partir da implementação da assistência farmacêutica oncológica, criada para ampliar a oferta de tratamentos pelo SUS. A estimativa é de que mais de 100 mil pessoas sejam contempladas pela assistência farmacêutica oncológica, com orçamento anual de 2

0: 3,1 bilhões de reais.
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1: Nós queremos saudar a todos os irmãos com a paz do Senhor Jesus. O texto que o Senhor tem separado para nós está em 1 Samuel, do capítulo 17, no verso 32, que nos fala dessa forma. E Davi disse a Saul: não desfaleça o coração de ninguém, por causa dele, teu servo irá e pelejará contra esse filisteu. Meus irmãos, a palavra do Senhor nos fala de um momento muito importante e difícil para o povo de Israel. Eles estavam diante de uma prova, de um momento muito difícil, pois Golias, um dos filisteus, um gigante, um homem super preparado para a guerra, ele estava ali já há 40 dias afrontando o exército. Ele trazia afronta, ele intimidava, ele amedrontava. Mas ali estava um jovem de nome Davi, que futuramente seria chamado por Deus para reinar em Israel. E a palavra do Senhor nos fala que era um jovem de intimidade com Deus, de experiências com Deus. O homem que forjou a sua vida

0: o campo, cuidando das ovelhas, defendendo as ovelhas do seu pai. E o chamado do Senhor foi um chamado para uma obra grandiosa. E a situação nos fala do momento quando o rei da época era o rei Saul, ele estava amedrontado pela afronta, porque ninguém se habilitava a enfrentar aquele homem, aquele gigante chamado Golias, porque aparentemente era impossível vencê-lo. E foi justamente nessa circunstância que Davi traz essa palavra. Então ele fala para Saul: Saul, não se preocupe, não fique apreensivo, porque não desfaleça o coração de ninguém. Meus irmãos, sempre temos visto que Israel, ela é uma figura profética. Aquilo que se passou com Israel fala de um paralelo em relação à igreja. A igreja desse momento que nós estamos vivendo. A igreja não está nesse momento que nós vivemos, chamado tempo do breve, ela está vivendo uma grande luta, um momento de afronta, um momento de dificuldade. Diz a Bíblia que os dias seriam dias difíceis, dias trabalhosos, onde o homem, diz a palavra, estaria desmaiando pela expectativa daquilo que aconteceria. E eles estavam ali diante de um grande gigante, que afrontava e que amedrontava. Hoje o homem está vivendo esse momento, não é verdade? As famílias, os lares, as pessoas, a vida profissional, tudo difícil, onde o mundo, a velocidade que o mundo empreende nos nossos dias é como uma afronta, afronta para as famílias, afronta para os lares, muitas vezes um gigante até mesmo que não se percebe, que não se vê. Mas Davi fala da figura profética do Senhor Jesus, porque ele tem uma palavra para nós, porque o Senhor Jesus foi aquele que venceu a nossa maior luta. A maior luta minha, sua, nossa, do homem, é enfrentar a morte. E diz a palavra, Paulo falando aos Coríntios, que tragada foi a morte na vitória. E a palavra de Davi, porque Davi, naquilo que ele não pecou, ele fala profeticamente da figura do Senhor Jesus. E a palavra do Senhor para você hoje, meu irmão, minha irmã, que ouve essa mensagem, é a mesma palavra. Não desfaleça o coração de ninguém. Não importa qual a luta, não importa qual o momento que você está vivendo, porque o Senhor tem essa vitória para te dar. Davi tinha segurança, porque ele enfrentou o urso, ele enfrentou o leão e o Senhor deu a vitória. E ali ele estava seguro disso. O Senhor Jesus pode nos dar essa palavra, sabe por quê? Porque ele venceu a morte por nós. E hoje a palavra para você é uma palavra de esperança. Não desfaleça. Você está diante de lutas e problemas que assola você e sua família. Não desfaleça. Porque há um maior do que elas, que é Jesus Cristo. Porque ele vai vencer a sua luta. Que o Senhor possa te abençoar. E possa te abençoar nesse dia, diante dessa situação. Desejamos a todos a paz do Senhor Jesus.
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1: Oi, gente linda, tudo bem com vocês? Hoje vamos compartilhar como armazenar legumes na gaveta da geladeira. Os legumes, como cenoura, beterraba e pepinos, adoram a gaveta da geladeira, mas precisam de proteção. Evite guardá-los em sacos plásticos fechados, pois eles precisam respirar. Use sacos de pano ou potes com furos. Para cenouras, uma dica excelente é remover as ramas logo que chegar da feira. As folhas fugam a umidade da raiz, fazendo com que a cenoura murche rapidamente. Seguindo essa dica, você evita o desperdício e mantém legumes frescos por mais tempo.

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0: Cumprimentamos e desejamos a todos a paz gloriosa do Senhor Jesus. Hoje nós falaremos a respeito de uma ocorrência que pode acometer qualquer pessoa, um coração, uma família, que é o desfalecimento, o desânimo, a falta de esperança. Pastor Douglas, a paz do Senhor.
1: Paz do Senhor, Pastor Sérgio. Paz do Senhor a todos que nos acompanham.
0: Mas, na verdade, antes até de lermos o texto e falarmos um pouquinho da história que o envolve, naturalmente, das questões proféticas e espirituais, aquele que tem uma experiência com o Senhor Jesus não tem motivo, embora nós sejamos humanos, tenhamos os momentos difíceis, mas na essência nós não temos motivos para desanimar, para desfalecer, não é verdade?
1: Pastor Sérgio, me lembrei de um texto, queria me apropriar dele para fazer uma colocação. É um texto que fala assim: e vereis outra vez a diferença daquele que serve e aquele que não serve a Deus.
0: Amém.
1: Então, diante das circunstâncias da vida, qual é a diferença? Tem uma diferença. Não é que é aquele que serve é melhor, mas aquele que serve a Deus, ele tem aonde se apoiar. Ele tem um abrigo seguro. Ele tem um refúgio. Ele tem a fé para passar pelas adversidades.
0: E esse recurso que o pastor Douglas mencionou, esse abrigo seguro, esse apoio, essa segurança, tem um nome. O nome é Jesus.
1: Ué.
0: Mais do que o nome, é uma vida aos pés do Senhor Jesus. É uma vida cujo coração, cuja fé é totalmente depositada na presença do Senhor. Importante, não somente na história de Jesus, embora ela seja importantíssima, temos que conhecê-la, mas não apenas na história, mas na verdade que Jesus está vivo, realizando uma grande obra e que pelo seu Espírito Santo ele está agindo, operando, socorrendo todo aquele que o procura, que a ele recorre.
1: Pastor Sérgio, nós podemos dizer que o que Deus tem para nós não é uma vida religiosa.
0: Verdade.
1: Ele tem uma vida de comunhão.
0: Amém.
1: Porque a comunhão é justamente esse relacionamento com Deus.
0: Olha,
1: que nos fortalece, que nos auxilia, que nos ajuda nas nossas necessidades. Então, ter uma vida religiosa é ser um cristão nominal. Eu faço parte de uma denominação, frequento a igreja A, B ou C. Mas não é isso que Deus tem para nós. Deus tem uma forma de vida. Foi o que você colocou aqui no início da sua frase. Deus tem

0: um relacionamento. E nós chamamos isso como uma obra, como forma de vida. É o Espírito Santo direcionando os nossos passos, guiando a nossa mente e nos conduzindo por esse caminho.
1: Amém. O texto que está em 1 Samuel, capítulo 17, nos versículos 32 e 33, e assim diz a palavra do Senhor. E Davi disse a Saul: não desfaleça o coração de ninguém por causa dele. Teu servo, falando dele próprio, Davi, irá e pelejará contra este filisteu. Porém, Saul disse a Davi: contra este filisteu não poderás ir para pelejar com ele, pois tu ainda és moço e ele, homem de guerra, desde a sua mocidade. Veja que foi um confronto, não somente de palavras, de posições, mas um confronto de uma vida firmada em Deus, de um homem crente que conhecia e habitava na presença de um Deus vivo e poderoso, e de alguém que um dia já até tivera essa experiência, mas agora estava distante, havia abandonado. E conta pra gente, né? Resume aqui, pastor Douglas, como é que isso tudo se deu, o que envolveu essa passagem bíblica.
0: Olha, nós estamos nos referindo ao confronto, à batalha de Davi contra Golias. Golias era um guerreiro filisteu, perito em guerras, vitorioso, era um imenso, era um gigante, né? E ele afrontava o exército de Israel, que por outro lado estava acovardado, retraído, com medo.
1: Ele lançou um desafio.
0: Traga o melhor guerreiro de vocês, né? Que nós vamos batalhar aqui. Então, nós vemos um cenário de um grande desafio, onde o coração do povo estava desanimado. E nós vemos que nesse cenário de embate, nesse grande confronto, Deus precisou levantar um rapaz para que fosse adiante para desafiar Golias, pastor Sérgio.
1: Maravilha, hein? Antes da gente retomar aqui essa história e trazer diversas aplicações que podemos ter, olha só, o pastor Douglas falou, e isso é fundamental, Deus levantou um jovem. Nós queremos nos dirigir agora de maneira muito particular aos jovens, aos adolescentes também, que eu agora todos, mas de uma maneira especial ao jovem, ao adolescente que está nas salas de aula do ensino médio fundamental 2, nas faculdades, mestrados, especializações, em repartições públicas, nas corporações, começando o empreendimento, quem sabe caminhando para a constituição de uma família. Você que é um jovem e que tem Jesus no coração, tem uma experiência com o Senhor, tome esse exemplo da parte de Davi, que mesmo sendo menor da sua casa, um rapaz, ele não olhou para suas limitações, para aquilo que eram as proporções entre o desafio daquele que afrontava Israel, Golias, nem para as palavras do rei Saul, que tentou de toda forma dissuadi-lo daquele seu empenho e da sua fé em ir para a batalha. Ele não olhou para nada disso. Ele só olhou para o Senhor.
0: Amém.
1: A ponto dele, em certo momento, já no instante, na pré-batalha, ele dizer assim: eu vou em nome do Senhor dos Exércitos. É fundamental que os jovens, os nossos jovens, pastor Douglas, que 15 anos, 20, 25, 30 anos, 30 anos, enfim, aquele que ainda é um jovem, ele tenha isso no coração. No Senhor, ele vai vencer. Vai vencer toda e qualquer batalha.
0: Amém. E veja que interessante o texto. Esse contexto de Davi com Golias e Saul. Davi não havia enfrentado de

0: fato uma guerra como aquela. Ponto. Ele não tinha uma experiência para guerrear contra Golias. Isso é fato.
1: Verdade.
0: Ele não tinha experiência de vida e de batalhas e de confrontos como o rei Saul. Ok?
1: Sim.
0: Ele era um jovenzinho. Você, jovem, certamente não tem tanta experiência de vida assim. Existem cenários, problemas que você ainda não passou. Mas para aqueles que servem a Deus, o que conta é a experiência que nós temos com o Senhor.
1: Amém.
0: Porque Davi não se importou de não ter uma experiência, de não ter passado pelos desafios, de abrir uma empresa, de passar por uma universidade, de enfrentar um concurso. Às vezes você não passou por isso. Mas se nós formos, e você for, em nome do Senhor dos Exércitos,
1: glória a Deus,
0: o Senhor dará a vitória. Porque é isso que importa para o servo de Deus.
1: E é importante, é porque, veja, Davi, nós não temos aqui como detalhar a história toda, por causa do nosso tempo, mas quando ele foi enfrentar Golias, ele pegou aqueles, os cinco seixos, as pedras no ribeiro, fez uma funda, ou seja, ele dispunha de uma arma, mesmo que é desproporcional em relação ao seu oponente, mas ele se armou de alguma maneira.
0: Tinha experiência, mas não estava despreparado.
1: Não estava despreparado. E tinha a sua fé. Ele tinha a sua vida com Deus. Então, isso é fundamental. E agora nós vamos ampliar essa palavra para todos. Para o senhor, para a senhora, pessoa de mais idade. Nós temos que nos preparar para a vida. Claro, há coisas que são nossas. Não é? Eu quero entrar numa universidade, eu quero fazer um determinado curso que é muito disputado, eu quero passar numa entrevista, eu quero ser promovida, eu quero isso, eu quero aquilo. Você vai se preparar. O livro não vai se abrir sozinho para você, né? Vai acordar cedo, vai estudar, vai trabalhar, vai pegar ônibus e vai... Tudo aquilo que é a nossa parte. Agora, sempre o Senhor à frente.
0: Amém.
1: O Senhor é aquele... É buscar em primeiro lugar o quê?
0: O reino.
1: Reino de Deus. Você busca em primeiro lugar, faz a sua parte, mesmo que... Isso é fundamental. Você pode olhar para si próprio. O irmão, você que está nos assistindo, ainda não é crente, mas, puxa vida, eu vivo com tanta dificuldade, eu tenho limitações, eu não tenho isso, eu não tenho determinados recursos. Faça aquilo que você pode e põe o coração no Senhor Jesus.
0: Amém.
1: Ele vai dar a vitória.
0: Vai, porque, veja só, pastor Sérgio, Davi, primeiro, ele creu.
1: Amém.
0: Ele foi ao ribeiro. Ele colheu as cinco pedras, colocou no alforje, entrou no campo de batalha, correu ao encontro do seu inimigo, lançou a funda. Desde o momento em que ele lança a funda, agora já não estava mais na economia de Davi.
1: Maravilha.
0: É? O trajeto da pedra, podemos até aqui...
1: O efeito.
0: O efeito, não está na Bíblia, mas podemos imaginar. Quem foi que conduziu aquela pedra para atingir o alvo? A mão invisível de Deus que conduz o nosso destino. Davi fez a parte dele, mas conduzir, né, fazer aquela pedra alcançar o único ponto que estava desprotegido, né, no alvo certo, foi a operação do Senhor. E nós precisamos confiar nele. O cavaleiro se prepara para o dia da batalha, mas a vitória vem do Senhor.
1: Bendito seja Deus. Agora, nós abrimos aqui falando do tema, não desfaleça o teu coração. Porque, na verdade, até antes da batalha contra Golias, e nós já falamos um pouco dela, teve a oposição e a descrença do rei, de Saul, que era grande autoridade. Então, o rei, percebam, nós sabemos que há um rei que governa na vida da igreja fiel, do crente, do servo, da serva de Deus. Esse rei tem nome é Jesus.
0: Amém.
1: É o rei dos reis, é o senhor dos senhores. Existe um outro rei, um outro príncipe, que é deste mundo e que tem as suas vozes, os

0: seus conselhos, as vertentes, ele tem o seu viés, as tortuosidades, e que vem para dizer ao servo de Deus, a uma família, a um casal, diante de uma situação que de fato pode aparentar não ter alternativa. Não se vê, você olha para um lado, o que eu vou fazer? Para o outro, a quem eu vou recorrer, a quem eu vou pedir? Aí vem as vozes, desanima, larga tudo de mão, desiste. São vozes que às vezes querem levar a pessoa. Quando eu falo de vozes, isso pode ser até literal, num vídeo, num conteúdo, ou mesmo na batalha interior. Nega a sua fé, deixa o Senhor. Não, você vai continuar orando, jejuando. Você já foi à madrugada essa semana, é mais culto, você vai para o Manaí. Não, deixa isso, esquece, você vai perder a batalha. Mas isso é a voz de Saul.
1: Exatamente, nós vemos, acho que nós vamos chegar nessa parte, vemos duas investidas, né? Uma que estava externa e agora aquela que estava interna. Interna, quero dizer, dentro desse núcleo.
0: Que era o povo de Israel.
1: O povo de Israel, dentro da parentela, dentro do próprio exército. E muitas vezes nós deparamos com situações assim.
0: É isso mesmo.
1: Esperamos, às vezes, uma palavra de apoio, de alguém que está próximo, de alguém que deveria nos dar suporte, e essa palavra não vem. Vem uma palavra de desânimo, uma palavra de descrédito, que nos diminui. Nós podemos passar por isso. Isso
0: verdade.
1: É algo que, infelizmente, acontece, não é? Mas nós temos que nos esconder na palavra que Deus nos dá. Nós temos que nos esconder nas promessas de Deus, as promessas que nos fortalecem.
0: Ele é o Senhor.
1: Ele é o Senhor. Ora, Deus, sobre as profecias que houveram sobre ti, lute por elas.
0: Paulo, Timóteo.
1: É isso. Nós precisamos lutar. O Senhor falou contigo. O Senhor prometeu a vitória.
0: Amém.
1: Ele falou que estará contigo no campo de batalha. Ouça a voz do Senhor. A voz do Senhor é poderosa. A voz do Senhor está sobre as muitas águas. A voz do Senhor, pastor Sérgio, quebra os cedros do Líbano.
0: Bendito seja.
1: A voz do Senhor está sobre todas as vozes. Fale o Senhor, cale-se toda a terra, pastor Sérgio.
0: Amém. E nós temos como voz do Senhor, claro que a base de tudo é a palavra.
1: Amém.
0: Mas temos também a ação do Espírito Santo, por exemplo, que pelos dons espirituais está ecoando.
1: Amém.
0: Está falando, é num culto, é uma revelação, é uma visita que a gente recebe, é uma mensagem, é numa reunião, né? Tudo isso nós estamos cercados da boa palavra.
1: Glória a Deus.
0: Que vem da parte do Senhor a ponto de... E aí você faz o fechamento do próprio Davi. Vejam, não foi um vizinho, não foi uma pessoa qualquer, um transeunte, não foi o rei. A maior autoridade no reino desacreditou totalmente em Davi. Ele poderia, tá tudo bem, então deixa pra lá. Eu acho que o rei tem razão. A resposta de Davi foi: não desfaleça o coração de ninguém por causa do gigante. Porque o teu servo, eu, Davi, um homem segundo o coração de Deus, eu vou pelejar contra este
1: filisteu. Nós podemos fazer aqui uma colocação profética e espiritual, pastor Sérgio.
0: Amém.
1: Sobre essa palavra de Davi. Nós entendemos que Davi, naquilo que ele não falhou, ele é tipo de Jesus.
0: Amém.
1: Ele é o filho amado. E diante das batalhas que nós estamos enfrentando, o que você está enfrentando, diante desse grande gigante e de tantas palavras de desânimo, o nosso Davi, ele tem uma palavra para nós: não desfaleça o teu coração, porque ele vai entrar no campo de batalha e vai nos conceder a vitória, pastor Sérgio.
0: Amém.
1: Ele é o nosso rei. Ele é o nosso Senhor, ele é o nosso Davi, aquele que peleja as nossas batalhas e sai vencedor.
0: E a maravilha é que Davi, ele, além de dar essa palavra para o rei Saul, ele fala, obviamente, que aquilo tem um efeito dentro dele, que ele já estava cheio do Espírito Santo de Deus, mas ele diz: ninguém desfaleça. Uma vida abençoada, e que não

0: sucumbe aos gigantes e aos problemas, antes crê no Senhor Jesus e permanece firme, não numa fé teórica, numa fé de ficção imaginária, mas numa fé genuína, verdadeira. Isso, a sua família é abençoada.
1: Glória
0: a Deus. Aqueles que estão ao seu redor são, vou usar uma expressão, são contagiados no bom sentido. Né? Puxa vida, essa mulher, essa senhora, ela está com aquele problema, mas veja como ela a todo tempo está cantando louvor.
1: Glória a Deus.
0: Ela está sempre feliz, está em paz. É, aquele rapaz, ele teve aquela dificuldade, mas ele está indo à igreja, né?
1: Amém.
0: Ele vai, ele está com a Bíblia, ele serve a Deus. Que maravilha! Por quê? Porque é a obra do Senhor enraizada nessa fé poderosa.
1: Glória a Jesus.
0: Amém?
1: Amém, Pastor Sérgio.
0: Que o Senhor nos abençoe. Querendo Deus, estaremos juntos na próxima semana. A paz do Senhor a todos.

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1: Nós queremos saudar a todos os irmãos com a paz do Senhor Jesus. O texto que o Senhor tem separado para nós está em 1 Samuel, no capítulo 17, no verso 32, que nos fala dessa forma. E Davi disse a Saul: não desfaleça o coração de ninguém, por causa dele, teu servo irá e pelejará contra esse filisteu. Meus irmãos, a palavra do Senhor nos fala de um momento muito importante e difícil para o povo de Israel. Eles estavam diante de uma prova, de um momento muito difícil, pois Golias, um dos filisteus, um gigante, um homem super preparado para a guerra, ele estava ali já há 40 dias afrontando o exército. Ele trazia afronta, ele intimidava, ele amedrontava. Mas ali estava um jovem de nome Davi, que futuramente seria chamado por Deus para reinar em Israel. E a palavra do Senhor nos fala que era um jovem de intimidade com Deus, de experiências com Deus. Um homem que forjou a sua vida no campo, cuidando das ovelhas, defendendo as ovelhas do seu pai. E o chamado do Senhor foi um chamado para uma obra grandiosa. E a situação nos fala do momento quando o rei da época, era o rei Saul, ele estava amedrontado pela afronta, porque ninguém se habilitava a enfrentar aquele homem, aquele gigante chamado Golias, porque aparentemente era impossível vencê-lo. E foi justamente nessa circunstância que Davi traz essa palavra. Então ele fala para Saul: Saul, não se preocupe, não fique apreensivo, porque não desfaleça o coração de ninguém. Meus irmãos, sempre temos visto que Israel, ela é uma figura profética. Aquilo que se passou com Israel fala de um paralelo em relação à igreja. A igreja desse momento que nós estamos vivendo. A igreja está nesse momento que nós vivemos, chamado tempo do breve, ela está vivendo uma grande luta, um momento de afronta, um momento de dificuldade. Diz a Bíblia que os dias seriam dias difíceis, dias trabalhosos, onde o homem, diz a palavra, estaria desmaiando pela expectativa daquilo que aconteceria. Eles estavam ali diante de um grande gigante, que afrontava e que amedrontava. Hoje o homem está vivendo esse momento, não é verdade? As famílias, os lares, as pessoas, a vida profissional, tudo difícil, onde o mundo, a velocidade que o mundo empreende nos nossos dias é como uma afronta, afronta para as famílias, afronta para os lares, muitas vezes um gigante até mesmo que não se percebe, que não se vê. Mas Davi fala da figura profética do Senhor Jesus, porque ele tem uma palavra para nós, porque o Senhor Jesus foi aquele que venceu a nossa maior luta. A maior luta minha, sua, nossa, do homem, é enfrentar a morte. E diz a palavra, Paulo falando aos Coríntios, tragada foi a morte na vitória. E a palavra de Davi, porque Davi, naquilo que ele não pecou, ele fala profeticamente.

0: mente da figura do Senhor Jesus. E a palavra do Senhor para você hoje, meu irmão, minha irmã, que ouve essa mensagem, é a mesma palavra. Não desfaleça o coração de ninguém. Não importa qual a luta, não importa qual o momento que você está vivendo, porque o Senhor tem essa vitória para te dar. Davi tinha segurança, porque ele enfrentou o urso, ele enfrentou o leão e o Senhor deu a vitória. E ali ele estava seguro disso. O Senhor Jesus pode nos dar essa palavra, sabe por quê? Porque ele venceu a morte por nós. E hoje a palavra para você é uma palavra de esperança. Não desfaleça. Você está diante de lutas, de problemas que assola você e sua família. Não desfaleça. Porque há um maior do que elas, que é Jesus Cristo. Porque ele vai vencer a sua luta. Que o Senhor possa te abençoar. E possa te abençoar nesse dia, diante dessa situação. Desejamos a todos a paz do Senhor Jesus.
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0: Cumprimentamos e desejamos a todos a paz gloriosa do Senhor Jesus. Hoje nós falaremos a respeito de uma ocorrência que pode acometer qualquer pessoa, um coração, uma família, que é o desfalecimento, o desânimo, a falta de esperança. Pastor Douglas, a paz do Senhor.
1: Paz do Senhor, Pastor Sérgio. Paz do Senhor a todos que nos acompanham.
0: Mas, na verdade, antes até de lermos o texto e falarmos um pouquinho da história que o envolve, da, naturalmente, das questões proféticas e espirituais, aquele que tem uma experiência com o Senhor Jesus não tem motivo, embora nós sejamos humanos, tenhamos os momentos difíceis, mas na essência nós não temos motivos para para desanimar, para desfalecer, não é verdade?
1: Pastor Sérgio, me lembrei de um texto, queria me apropriar dele para fazer uma colocação. É um texto que fala assim: e vereis outra vez a diferença daquele que serve e aquele que não serve a Deus.
0: Amém.
1: Então, diante das circunstâncias da vida, qual é a diferença? Tem uma diferença. Não é que é aquele que serve é melhor, mas aquele que serve a Deus, ele tem aonde se apoiar. Ele tem um abrigo seguro. Ele tem um refúgio. Ele tem a fé para passar pelas adversidades.
0: E esse recurso que o pastor Douglas mencionou, esse abrigo seguro, esse apoio, essa segurança, tem um nome. O nome é Jesus. Mais do que o nome, é uma vida aos pés do Senhor Jesus. É uma vida cujo coração, cuja fé é totalmente depositada na presença do Senhor. Importante, não somente na história de Jesus, embora ela seja importantíssima, temos que conhecê-la, mas não apenas na história, mas na verdade que Jesus está vivo, realizando uma grande obra, e que pelo seu Espírito Santo ele está agindo, operando, socorrendo todo aquele que o procura, que a ele recorre.
1: Pastor Sérgio, nós podemos dizer que o que Deus tem para nós não é uma vida religiosa.
0: Verdade.
1: Ele tem uma vida de comunhão.
0: Amém.
1: Porque a comunhão é justamente esse relacionamento com Deus.
0: Olha,
1: que nos fortalece, que nos auxilia, que nos ajuda nas nossas necessidades. Então, ter uma vida religiosa é ser um cristão nominal. Eu faço parte de uma denominação, frequento a igreja A, B ou C. Mas não é isso que Deus tem para nós. Deus tem uma forma de vida. Foi o que você colocou aqui no início da sua frase. Deus tem um relacionamento. E nós chamamos isso como uma obra, como forma de vida. É o Espírito Santo direcionando os nossos passos, guiando a nossa mente e nos conduzindo por esse caminho.
0: Amém. O texto que está em 1 Samuel, capítulo 17, nos versículos 32 e 33, e assim diz a palavra do Senhor. E Davi disse a Saul: não desfaleça o coração de ninguém por causa dele. Teu servo, falando dele próprio, Davi, irá e pelejará contra este filisteu. Porém, Saul disse a Davi: contra este filisteu não poderás ir para pelejar com ele, pois tu ainda és moço e ele, homem de guerra, desde a sua mocidade. Veja que foi um confronto, não somente de palavras, de posições, mas um confronto de uma vida firmada em Deus, de um homem crente que conhecia e habitava na presença de um Deus vivo e poderoso, e de alguém que um dia já

0: Até tivera essa experiência, mas agora estava distante, havia abandonado. E conta pra gente, né? Resume aqui, Pastor Douglas, como é que isso tudo se deu, o que envolveu essa passagem bíblica.
1: Olha, nós estamos nos referindo ao confronto, à batalha de Davi contra Golias. Golias era um guerreiro filisteu, perito em guerras, vitorioso, era um imenso, era um gigante, né? E ele afrontava o exército de Israel, que por outro lado estava acovardado, retraído, com medo.
0: Ele lançou um desafio.
1: Lançou um desafio: traga o melhor guerreiro de vocês, né? Nós vamos batalhar aqui. Então, nós vemos um cenário de um grande desafio, onde o coração do povo estava desanimado. E nós vemos que nesse cenário de embate, nesse grande confronto, Deus precisou levantar um rapaz para que fosse adiante para desafiar Golias, Pastor Sérgio.
0: Maravilha, hein? Antes da gente retomar aqui essa história e trazer diversas aplicações que podemos ter, olha só, o pastor Douglas falou, e isso é fundamental: Deus levantou um jovem. Nós queremos nos dirigir agora de maneira muito particular aos jovens, aos adolescentes também, claro, a todos, mas de uma maneira especial ao jovem, ao adolescente que está nas salas de aula do ensino médio fundamental 2, nas faculdades, mestrados, especializações, em repartições públicas, nas corporações, começando o empreendimento, quem sabe caminhando para a constituição de uma família. Você que é um jovem e que tem Jesus no coração, tem uma experiência com o Senhor, tome esse exemplo da parte de Davi, que mesmo sendo menor da sua casa, um rapaz, ele não olhou para suas limitações, para aquilo que eram as proporções entre o desafio daquele que afrontava Israel, Golias, nem para as palavras do rei Saul, que tentou de toda forma dissuadi-lo daquele seu empenho e da sua fé em ir para a batalha. Ele não olhou para nada disso. Ele só olhou para o Senhor.
1: Amém.
0: A ponto dele, em certo momento, já no instante, na pré-batalha, ele dizer assim: eu vou em nome do Senhor dos Exércitos. É fundamental que os jovens, os nossos jovens, Pastor Douglas, que 15 anos, 20, 25, 30 anos, 30 anos, enfim, aquele que ainda é um jovem, ele tenha isso no coração. No Senhor, ele vai vencer toda e qualquer batalha.
1: Amém. E veja que interessante o texto, esse contexto de Davi com Golias e Saul. Davi não havia enfrentado, de fato, uma guerra como aquela. Ponto. Ele não tinha uma experiência para guerrear contra Golias. Isso é fato.
0: Verdade.
1: Ele não tinha experiência de vida e de batalhas e de confrontos como o rei Saul. Ok?
0: Sim.
1: Ele era um jovenzinho. Você, jovem, certamente não tem tanta experiência de vida assim. Existem cenários, problemas que você ainda não passou. Mas para aqueles que servem a Deus, o que conta é a experiência que nós temos com o Senhor.
0: Amém.
1: Porque Davi não se importou de não ter uma experiência, de não ter passado pelos desafios, de abrir uma empresa, de passar por uma universidade, de enfrentar um concurso. Às vezes você não passou por isso. Mas se nós formos, e você for, em nome do Senhor dos
0: Glória a
1: Exércitos,
0: Deus.
1: o Senhor dará a vitória. Porque é isso que importa para o servo de Deus.
0: E é importante, porque, veja, Davi, e nós não temos aqui como detalhar a história toda, por causa do nosso tempo, mas quando ele foi enfrentar Golias, ele pegou aqueles os cinco seixos, as pedras no ribeiro, fez uma funda, ou seja, ele dispunha de uma arma, mesmo

0: que é desproporcional em relação ao seu oponente, mas ele se armou de
1: Ele
0: alguma
1: não tinha
0: maneira.
1: experiência, mas não estava despreparado.
0: Não estava despreparado e tinha a sua fé. Ele tinha a sua vida com Deus. Então, isso é fundamental e agora nós vamos ampliar essa palavra para todos. Para o senhor, para a senhora, pessoa de mais idade, nós temos que nos preparar para a vida. Claro, há coisas que são nossas. Não é? Eu quero entrar numa universidade, eu quero fazer um determinado curso que é muito disputado, eu quero passar numa entrevista, eu quero ser promovida, eu quero isso, eu quero aquilo. Você vai se preparar. O livro não vai se abrir sozinho para você, né? Vai acordar cedo, vai estudar, vai trabalhar, vai pegar ônibus e vai. Tudo aquilo que é a nossa parte. Agora, sempre o Senhor à frente.
1: Amém.
0: O Senhor é aquele. É buscar em primeiro lugar o quê?
1: O reino de
0: Reino de Deus. Você busca em primeiro lugar, faz a sua parte, mesmo que. Isso é fundamental. Você pode olhar para si próprio. O irmão, você que está nos assistindo, ainda não é crente, mas puxa vida, eu vivo com tanta dificuldade, eu tenho limitações, eu não tenho isso, eu não tenho determinados recursos. Faça aquilo que você pode e põe o coração no Senhor
1: Amém.
0: Jesus. Ele vai dar a vitória.
1: Vai, porque, veja só, Pastor Sérgio. Davi, primeiro, ele creu,
0: Amém.
1: ele foi ao ribeiro, ele colheu as cinco pedras, colocou no alforje, entrou no campo de batalha, correu ao encontro do seu inimigo, lançou a funda. Desde o momento em que ele lança a funda, agora já não estava mais na economia de Davi.
0: Maravilha.
1: Né? O trajeto da pedra. Podemos até aqui.
0: O efeito.
1: O efeito não está na Bíblia, mas podemos imaginar. Quem foi que conduziu aquela pedra para atingir o alvo, a mão invisível de Deus que conduz o nosso destino? Davi fez a parte dele. Mas conduzir, né, fazer aquela
0: Glória
1: pedra
0: a Deus.
1: alcançar o único ponto que estava desprotegido, no alvo certo, foi a operação do Senhor. E nós precisamos confiar nele. O cavaleiro se prepara para o dia da batalha, mas a vitória vem do Senhor.
0: Bendito seja Deus. Agora, nós abrimos aqui falando do tema Não desfaleça o teu coração. Porque na verdade, até antes da batalha contra Golias, e nós já falamos um pouco dela, teve a oposição e a descrença do rei de Saul, que era grande autoridade. Então, o rei, percebam, nós sabemos que há um rei que governa na vida da igreja fiel, do crente, do servo, da serva de Deus. Esse rei tem nome é Jesus.
1: Amém.
0: É o rei dos reis, é o senhor dos senhores. Existe um outro rei, um outro príncipe, que é deste mundo e que tem as suas vozes, os seus conselhos, as vertentes, ele tem o seu viés, as tortuosidades, e que vem para dizer ao servo de Deus, a uma família, a um casal, diante de uma situação que de fato pode aparentar não ter alternativa. Não se vê, você olha para um lado, o que eu vou fazer? Para o outro, a quem eu vou recorrer, a quem eu vou pedir? Aí vem as vozes, desanima, larga tudo de mão, desiste. São vozes que às vezes querem levar a pessoa, quando eu falo de vozes, isso pode ser até literal, num vídeo, num conteúdo, ou mesmo na batalha interior. Nega a sua fé, deixa o Senhor. Não, você vai continuar orando, jejuando. Você já foi à madrugada essa semana, é mais culto, você vai para o mano aí. Não, deixa isso, esquece, você vai perder a batalha. Mas isso é a voz de Saul.
1: Exatamente, nós vemos, acho que nós vamos chegar nessa parte, vemos duas investidas, né? Uma que estava
0: Verdade.
1: externa e agora aquela que estava interna. Entenda, quero dizer, dentro desse núcleo
0: que é o povo de Israel.

0: Israel, dentro da parentela, dentro do próprio exército. E muitas vezes nós nos deparamos com situações assim.
1: É isso mesmo.
0: Esperamos, às vezes, uma palavra de apoio de alguém que está próximo, de alguém que deveria nos dar suporte, e essa palavra não vem. Vem uma palavra de desânimo, uma palavra de descrédito, que nos diminui. Nós podemos passar por isso. Isso
1: verdade.
0: É algo que, infelizmente, acontece, não é? Mas nós temos que nos esconder na palavra que Deus nos dá. Nós temos que nos esconder nas promessas de Deus, as promessas que nos fortalecem. Ele é o Senhor. Ora,
1: Deus,
0: sobre as profecias que houveram sobre ti, lute por elas.
1: Olha, Timóteo.
0: É isso. Nós precisamos lutar. O Senhor falou contigo. O Senhor prometeu a vitória.
1: Amém.
0: Ele falou que estará contigo no campo de batalha. Ouça a voz do Senhor. A voz do Senhor é poderosa. A voz do Senhor está sobre as muitas águas. A voz do Senhor, pastor Sérgio, quebra os cedros do Líbano.
1: Bendito seja.
0: A voz do Senhor está sobre todas as vozes. Fale o Senhor, cale-se toda a terra, pastor Sérgio.
1: Amém. E nós temos como voz do Senhor, claro que a base de tudo é a palavra.
0: Amém.
1: Mas temos também a ação do Espírito Santo, por exemplo, que pelos dons espirituais está ecoando.
0: Está
1: falando, é num culto, é uma revelação, é uma visita que a gente recebe, é uma mensagem, é numa reunião, né? Tudo isso nós estamos cercados da boa palavra.
0: Glória a Deus.
1: Que vem da parte do Senhor a ponto de... E aí você faz o fechamento do próprio Davi. Vejam, não foi um vizinho, não foi uma pessoa qualquer, um transeunte, não foi o rei. A maior autoridade do reino desacreditou totalmente em Davi. Ele poderia, tá tudo bem, então deixa pra lá. Eu acho que o rei tem razão. A resposta de Davi foi: não desfaleça o coração de ninguém por causa do gigante. Porque o teu servo, eu, Davi, um homem segundo o coração de Deus, eu vou pelejar contra este filisteu.
0: Nós podemos fazer aqui uma colocação profética e espiritual, pastor Sérgio.
1: Amém.
0: Sobre essa palavra de Davi. Nós entendemos que Davi, naquilo que ele não falhou, ele é tipo de Jesus.
1: Amém.
0: Ele é o filho amado. E diante das batalhas que nós estamos enfrentando, o que você está enfrentando, diante desse grande gigante e de tantas palavras de desânimo, o nosso Davi, ele tem uma palavra para nós: não desfaleça o teu coração, porque ele vai entrar no campo de batalha e vai nos conceder a vitória, pastor Sérgio.
1: Amém.
0: Ele é o nosso rei, ele é o nosso Senhor, ele é o nosso Davi. Aquele que peleja as nossas batalhas e sai vencedor.
1: E a maravilha é que Davi, ele, além de dar essa palavra para o rei Saul, ele fala, obviamente, que aquilo tem um efeito dentro dele, ele já estava cheio do Espírito Santo de Deus, mas ele diz: ninguém desfaleça. Uma vida abençoada e que não sucumbe aos gigantes e aos problemas, antes crê no Senhor Jesus. Sim. E permanece firme, não numa fé teórica, numa fé de ficção imaginária, mas numa fé genuína, verdadeira. Isso, a sua família é abençoada.
0: Glória a Deus.
1: Aqueles que estão ao seu redor são, eu vou usar uma expressão, são contagiados no bom sentido.
0: É,
1: poxa vida, essa mulher, essa senhora, ela está com aquele problema, mas veja como ela, a todo tempo está cantando louvor.
0: Glória a Deus.
1: Ela está sempre feliz, está em paz. É, aquele rapaz, ele teve aquela dificuldade, mas ele está indo à igreja, né?
0: Amém.
1: Ele vai, ele está com a Bíblia, ele serve a Deus. Que maravilha! Por quê? Porque é a obra do Senhor enraizada nessa fé poderosa.
0: Glória a Jesus.
1: Amém?
0: Amém, pastor Sérgio.
1: Que o Senhor nos abençoe. Querendo Deus, estaremos juntos na próxima semana. A paz do Senhor a todos.

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1: A conta de água vai ficar mais cara para moradores de 52 cidades do estado do Espírito Santo a partir deste mês de setembro. O reajuste de 6,99% vale para todos os municípios que têm os sistemas de água e esgoto ligados à Companhia Espírito Santense de Saneamento, a CESAN. O percentual foi aprovado pela Agência de Regulação de Serviços Públicos do Espírito Santo por meio da resolução número 107 de 30 de julho deste ano. A resolução traz o resultado da segunda revisão tarifária periódica da CESAN. Esse valor é referente apenas ao primeiro ano do ciclo. Segundo a resolução, a tarifa passa de 5,84 por metro cúbico para 6,25 por metro cúbico. E há uma trajetória de diferimento prevista para os dois anos subsequentes. Ou seja, novos aumentos devem ocorrer em 2027 e 2028. A nova resolução também muda as regras da chamada taxa de disponibilidade. Ela é cobrada de imóveis que não estão ligados à rede da CESAN, mas que ficam em ruas onde a rede de esgoto já está disponível para a ligação. Pelo novo texto, mesmo que o imóvel tenha fossa, a cobrança passa a valer quando a ligação for considerada factível, com viabilidade técnica e econômica. A resolução estabelece ainda que o pagamento da taxa não elimina a obrigação legal de conectar o imóvel à rede pública. Nos casos em que for comprovada inviabilidade técnica ou econômica da ligação, a cobrança não será devida.
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1: Piscar os olhos repetidamente, fazer movimentos involuntários com a cabeça ou emitir sons como pigarros e tosses são alguns dos sintomas da síndrome de Tourette. A condição neurológica é caracterizada principalmente por tiques motores e vocais que acontecem de forma súbita, rápida e repetitiva. Em alguns casos, os sintomas podem se intensificar em situações de estresse, ansiedade ou cansaço. Agora, um projeto de lei pode mudar a forma como os direitos dessas pessoas são reconhecidos no Brasil. O projeto de lei 1376/25, que cria a Política Nacional de Proteção dos Direitos da Pessoa com Síndrome de Tourette, prevê que pessoas com a condição possam ser equiparadas a pessoas com

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1: A Agência Reguladora dos Estados Unidos aprovou uma pílula para o câncer de pâncreas metastático. A pílula é indicada para adultos diagnosticados com adenocarcinoma, após pelo menos um tratamento sistêmico ou quando o paciente não pode usar combinações desses remédios. Segundo a Agência Reguladora Americana, a decisão foi tomada há cerca de 6 meses e meio antes da data prevista para a conclusão da análise regulatória. A agência afirmou que a autorização cria uma nova opção para pacientes com uma doença de tratamento historicamente limitado. A aprovação de hoje oferece uma nova opção fundamental para pacientes diante de um câncer extraordinariamente difícil e historicamente complicado de tratar. O estudo foi apresentado em um congresso de oncologia. Os resultados do medicamento foram apresentados em junho durante uma sessão plenária da American Society of Clinical Oncology. O tratamento praticamente dobrou a sobrevida mediana em comparação com a quimioterapia. A sobrevida mediana indica o tempo em que metade dos pacientes apresentou progressão da doença sem representar uma média aritmética. De acordo com os oncologistas, a terapia-alvo atua sobre mutações do gene RAS, presentes em cerca de 90% dos casos de câncer de pâncreas, tanto em tumores iniciais quanto em doença avançada. Esta é a primeira terapia-alvo a demonstrar ganho de sobrevida global no cenário de câncer de pâncreas metastático, que não tem possibilidade de cura.
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A paz do Senhor Jesus, que bom encontrar você nesta manhã, aqui pela rádio e TV Manaim, para juntos estarmos nesse culto de madrugada. Que bom que você está aqui. E também conosco nesta manhã, os pastores Leandro Badke, Daniel Monteiro e Ricardo Caça. O texto que será trazido nesta manhã está em 1 Pedro, 1ª carta de Pedro, capítulo 5, versículo 7. 1 Pedro, capítulo 5, versículo 7. Eu já quero convidar você, nosso irmão querido, nossa irmã, que está aqui no Brasil e também você que está no exterior,

0: que a partir desse momento sejamos todos juntos, unidos, numa mesma comunhão, através do Espírito Santo de Deus, nesse culto de madrugada, pela rádio e TV Manaim, também pelo YouTube e também pelos irmãos que estão acompanhando pela frequência 100.3 FM em todo o Vale do Aço, Zona da Mata Mineira. Que sejamos aos pés do nosso Salvador nessas primeiras horas desse novo dia, para juntos clamarmos, glorificarmos, exaltarmos o nome do nosso Deus. E para darmos início a esse culto de madrugada, eu quero convidar o pastor Daniel Monteiro a clamar ao Senhor. Pastor, bom dia, a paz do Senhor.
1: Bom dia, paz do Senhor, Kleber, paz do Senhor, os irmãos que estão nos ouvindo, nós vamos dar início clamando ao Senhor. Senhor, nós clamamos pelo poder que há no sangue de Jesus.
2: Sim, meu Deus.
1: Pedimos a Deus perdão pelos nossos pecados. Pedimos a Deus renove em nós a comunhão com o Teu Espírito Santo.
2: Amém.
1: A Deus, para que em todos os atos, Senhor, deste culto, desta madrugada, o Teu Espírito venha nos assistir com toda a Tua vontade.
2: Amém.
1: Nós oramos em nome de Jesus.
2: Amém. Amém.

0: Senhor, nós glorificamos o teu nome. Nós bendizemos a ti, meu Pai, por mais este novo dia, esta manhã, que já estamos na tua presença. Te adoramos e te glorificamos pela noite e pelo descanso que o Senhor nos proporcionou, pela segurança que sentimos em ti, mas mais do que isso, pela alegria de já iniciarmos um novo dia e sabemos que o Senhor está conosco nesta hora. Te adoramos, te glorificamos assim, em nome de Jesus. Amém.
1: Nós vamos passar agora as orações, estaremos orando, lembrando que neste mês estamos orando pela obra no exterior, né? Ainda neste final de semana estaremos orando, e estaremos orando pelos cultos deste final de semana, de hoje à noite, de amanhã à noite também, a IBD, e vou pedir ao pastor Daniel para dar início às intercessões.
2: Oramos a Deus para que a tua obra venha a ser realizada, Senhor, em todo o mundo. Te bendizemos porque realmente já tens operado isso no meio do teu povo. E oramos a Deus por aqueles pastores.

0: leitores nos continentes, em todos os países que estão conhecendo a tua obra. Pedimos a Deus, dê a eles entendimento de obra, a tua revelação seja constante em seus corações. Oramos a Deus pelas reuniões que são realizadas diariamente com os pastores. Pedimos, Senhor, que ali a doutrina, ó Deus, o desenvolvimento, Senhor, da comunhão com o Teu Espírito Santo esteja, Senhor, latente em seus corações. Ó Deus, para que todo o entendimento daquilo que é Teu, das operações do Teu Espírito Santo esteja, Senhor, em cada coração dos Teus servos. Para que a Tua obra cresça, Senhor, nestes países, para que a Tua revelação alcance a todos. Nós oramos em nome de Jesus. Amém.
1: Continuamos a interceder a Ti, ó Pai, em favor da Tua igreja, de uma forma especial nesta manhã. Suplicamos uma bênção pela fidelidade dos irmãos no comparecimento aos cultos, meu Pai, para servirem ao Senhor, igualmente para ouvirem a palavra do Senhor, que haja essa fidelidade nos corações, esse entendimento, meu Pai, do momento que nós estamos vivendo, mas sobretudo, meu Pai, que os Teus servos possam saber que há uma bênção para cada um, que possam comparecer aos cultos para desfrutarem daquilo que o Senhor tem preparado para nós nesta última hora. Amém. Abençoa, sim, a tua igreja, os teus servos. Nós assim oramos em nome de Jesus. Amém.
2: Amém. Oramos também, Senhor, pela Escola Bíblica Dominical, que possamos aprender, Senhor, de Ti, aquilo que é necessário para a nossa vida se fortalecer e estarmos, ó Deus, descansados nesse tempo em Ti. Possamos descansar no Teu poder, na Tua graça. Abençoa o Teu povo, as professoras. Renova a graça, a revelação e o Teu poder sobre o Teu povo. Nós oramos em nome de Jesus. Amém.
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Nós saudamos a todos com a paz do Senhor Jesus. O texto é na primeira carta de Pedro, capítulo 5, verso 7, diz assim: lançando sobre ele toda a vossa ansiedade, porque ele tem cuidado de vós. Meus amados, o Senhor nos chamou para um projeto completo de salvação, um projeto ao qual nós descobrimos, ou o Senhor revelou, que há um Pai que tudo cuida de nós. Através do sangue de Jesus, a igreja, ela foi ligada a esse projeto de salvação. Um projeto que nós podemos estar descansados. Mas o mundo, os irmãos podem pensar assim, mas o mundo tão aflito, né? 8 bilhões de pessoas, mais de 1 bilhão ansiosos e deprimidos. Realmente, é um mundo que cada vez que se avoluma, as aflições se avolumam também. Porém, o Senhor Jesus disse: no mundo tereis aflições, mas tem de bom ânimo. Ou seja, a igreja foi inserida num projeto de descanso. E algumas coisas não cabem a nós. Nem tudo está nas nossas mãos. E a orientação do Senhor é que lancemos. Olha, isso aqui não está ao meu alcance. A igreja precisa entender.

0: É isso, porque o Senhor tem cuidado de nós, em cada detalhe, em cada momento. Ele tem cuidado da nossa saúde, Ele tem cuidado daquilo que é necessário, e é muito importante nessa hora o espírito de revelação, espírito de profecia, porque o Senhor tem falado aquilo que devemos priorizar. Então é hora de lançarmos: olha, isso aqui não é para mim, isso aqui é para mim. E o Espírito Santo tem dito à igreja aquilo que é importante, aquilo que é o momento, quem tem ouvidos, ouça o que o Espírito diz às igrejas. Então, nessa última hora, o Senhor tem falado aquilo que é prioritário. As boas obras, temos aprendido na escola bíblica, que de antemão Deus já preparou. Para isso, nós temos que estar na posição, no corpo de Cristo. E eu queria finalizar essa breve palavra, uma experiência que ouvimos essa semana de uma irmã. Haveria uma ceia na igreja na última semana, e ela estava orando, jejuando, porque ela estava sem trabalhar na casa do Senhor. E ela falou: Senhor, eu preciso que o Senhor se revele a mim, eu preciso de trabalhar, mas aonde o Senhor quer? E ela jejuando, e ela recebeu um telefonema. E o pastor ligou para ela para conversar com ela e com o esposo. E ela estava dizendo: pastor, naquele momento eu estava em jejum, pedindo um sinal ao Senhor. Mas ali eu senti o abraço do Pai. O Pai tem cuidado de nós. O Pai sabe aquilo, já está em tudo pensado. A instrumentalidade da igreja, porque nessa hora as revelações, quando nós nos submetemos a isso, lançando ansiedades, depositar, como os irmãos estavam falando, depositar não, isso aqui o Senhor vai cuidar, mas a nossa instrumentalidade, a nossa vida com o Senhor tem que estar em primeiro plano. Buscai primeiro o reino de Deus, as demais coisas nos serão acrescentadas, porque o Pai tem cuidado de nós. Louvado seja o nome do Senhor. Senhor, nós fomos orar, né? Senhor, nós te louvamos pela tua graça, pelo teu cuidado, porque a tua boa mão, o teu poder tem sido exaltado sobre o teu povo. Guarda-nos, ó Deus, neste findar de semana, abençoa as atividades, renova o ânimo e o poder do teu povo, ó Deus. Nós oramos em nome de Jesus.
1: Amém.
0: Amém. E em teu nome, ó Pai, dizemos que a graça do Senhor Jesus, o amor de Deus, o nosso Pai, e as bênçãos do Espírito Santo repousem convosco, amados, hoje até a vinda do Senhor Jesus. Amém. Amém.

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1: Você sabia que é possível treinar o cérebro para funcionar melhor?
2: Sim,
1: mas existem limites. Nosso cérebro possui uma capacidade chamada de neuroplasticidade que permite que ele se modifique, reorganize em resposta às experiências, à aprendizagem e aos estímulos que recebe ao longo da vida. É graças a ela que conseguimos aprender a ler, dirigir e criar estratégias para lidar melhor com algumas dificuldades. Quando uma criança está aprendendo a ler, por exemplo, aquilo que inicialmente exige enorme esforço vai se tornando mais automático com a prática. O cérebro fortalece determinadas conexões e passa a realizar aquela tarefa de maneira mais eficiente. O mesmo acontece quando aprendemos um novo idioma ou treinamos uma habilidade repetidamente. Isso mostra algo muito interessante. O cérebro não é uma estrutura pronta e imutável. Ele está em constante interação com aquilo que vivemos. Mas existe uma diferença importante entre dizer o que o cérebro pode mudar e dizer que podemos transformar qualquer característica apenas com esforço ou força de vontade. Uma pessoa com TDAH, por exemplo, pode aprender estratégias para organizar melhor a sua rotina, manejar distrações, planejar tarefas e controlar impulsos. Isso, porém, não significa que ela deixou de ter TDAH porque treinou o cérebro ou se esforçou o suficiente. Da mesma forma, uma criança com uma dificuldade específica de aprendizagem pode avançar muito quando recebe intervenção adequada.

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1: Nós queremos saudar a todos os irmãos com a paz do Senhor Jesus. O texto que o Senhor tem separado para nós está em 1 Samuel, do capítulo 17, no verso 32, que nos fala dessa forma. E Davi disse a Saul: não desfaleça o coração de ninguém, por causa dele, teu servo irá e pelejará contra esse filisteu. Meus irmãos, a palavra do Senhor nos fala de um momento muito importante e difícil para o povo de Israel. Eles estavam diante de uma prova, de um momento muito difícil, pois Golias, um dos filisteus, um gigante, um homem super preparado para a guerra, ele estava ali já há 40 dias afrontando o exército. Ele trazia afronta, ele intimidava, ele amedrontava. Mas ali estava um jovem de nome Davi, que futuramente seria chamado por Deus para reinar em Israel. E a palavra do Senhor nos fala que era um jovem de intimidade com Deus, de experiências com Deus. Um homem que forjou a sua vida no campo, cuidando das ovelhas, defendendo as ovelhas do seu pai. E o chamado do Senhor foi um chamado para uma obra grandiosa. E a situação nos fala do momento quando o rei, que o rei da época era o rei Saul, ele estava amedrontado pela afronta, porque ninguém se habilitava a enfrentar aquele homem, aquele gigante chamado Golias, porque aparentemente era impossível vencê-lo. E foi justamente nessa circunstância que Davi traz essa palavra. Então ele fala para Saul: Saul, não se preocupe, não fique apreensivo, porque não desfaleça o coração de ninguém. Meus irmãos, sempre temos visto que Israel, ela é uma figura profética. Aquilo que se passou com Israel fala de um paralelo em relação à igreja. A igreja desse momento que nós estamos vivendo. A igreja está nesse momento que nós vivemos, chamado tempo do breve. Ela está vivendo uma grande luta, um momento de afronta, um momento de dificuldade. Diz a Bíblia que os dias seriam dias difíceis, dias trabalhosos, onde o homem, diz a palavra, estaria desmaiando pela expectativa daquilo que aconteceria. Eles estavam ali diante de um grande gigante que afrontava e que amedrontava. Hoje o homem está vivendo esse momento, não é verdade? As famílias, os lares, as pessoas, a vida profissional, tudo difícil, onde o mundo, a velocidade que o mundo empreende nos nossos dias é como uma afronta, afronta para as famílias, afronta para os lares, muitas vezes um gigante até mesmo que não se percebe, que não se vê. Mas Davi fala da figura profética do Senhor Jesus, porque ele tem uma palavra para nós, porque o Senhor Jesus foi aquele que venceu a nossa maior luta. A maior luta minha, sua, nossa, do homem, é enfrentar a morte. E diz a palavra, Paulo falando aos Coríntios, tragada foi a morte na vitória. E a palavra de Davi, porque Davi, naquilo que ele não pecou, ele fala profeticamente da figura do Senhor Jesus. E a palavra do Senhor para você hoje, meu irmão, minha irmã, que ouve essa mensagem, é a mesma palavra: não desfaleça o coração de ninguém. Não importa qual a luta, não importa qual o momento que você está vivendo, porque o Senhor tem essa vitória para te dar. Davi tinha segurança, porque ele enfrentou o urso, ele enfrentou o leão e o Senhor deu a vitória. E ali ele estava seguro disso. O Senhor Jesus pode nos dar essa palavra, sabe por quê? Porque ele venceu a morte por nós. E hoje a palavra para você é uma palavra de esperança. Não desfaleça. Você está diante de lutas e problemas que assola você e sua família.

0: não desfaleça, porque há um maior do que elas, que é Jesus Cristo, porque Ele vai vencer a sua luta. Que o Senhor possa te abençoar e possa te abençoar nesse dia, diante dessa situação. Desejamos a todos a paz do Senhor Jesus.
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1: A Vigilância em Saúde de Fernando de Noronha investiga um surto de intoxicação após o consumo de peixe. O Hospital São Lucas atendeu 8 pessoas, entre moradores e turistas, com sintomas de ciguatera. Todos os pacientes receberam atendimento e tiveram alta. Segundo a Vigilância em Saúde de Fernando de Noronha, os pacientes apresentaram vômitos, dores musculares, redução dos batimentos cardíacos e queda da pressão arterial. A administração de Fernando de Noronha informou que recebeu a notificação de 9 casos suspeitos de doenças transmitidas por água ou alimentos. Desses, 8 são suspeitos de ciguatera, uma intoxicação causada pelo consumo de peixes contaminados por toxinas produzidas.

0: produzidas por microalgas marinhas. 7 casos estão relacionados a um surto em um restaurante. 6 turistas e um morador da ilha de Fernando de Noronha. Outro caso é de um morador e está relacionado a outro estabelecimento. Os pacientes relataram ter consumido peixe e foram atendidos no Hospital São Lucas. Eles apresentavam sintomas gastrointestinais, além de dormência ou formigamento na pele, queda da pressão arterial, dores musculares e redução dos batimentos cardíacos. Todos apresentaram melhora e receberam alta hospitalar. O estado de saúde dos pacientes é considerado estável. A Secretaria Estadual de Saúde de Pernambuco informou que cerca de 190 casos suspeitos de ciguatera foram registrados na ilha entre 2022 e 2025. Os casos envolvem moradores e também turistas.
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1: Uma banca diferente montada no centro de Montanha, uma cidade no norte do Espírito Santo, tem chamado a atenção de quem passa pela praça da cidade. O motivo? Não há vendedor, não há caixa ou qualquer pessoa fiscalizando as vendas. Conhecida como a banquinha da confiança, o negócio funciona sobre uma regra simples: pegar, pagar e confiar. O funcionamento é totalmente focado no autoatendimento. O próprio cliente chega, escolhe o produto que deseja levar, como pães, bolos, biscoitos, faz o pagamento, embala a mercadoria na sacola e o acerto financeiro pode ser feito de duas formas: realizando um Pix através de um QR Code impresso na banca ou depositando dinheiro em espécie diretamente em uma caixinha que fica na loja. A ideia do empreendimento partiu de Telmo Miranda, um motorista profissional que passou mais de 30 anos viajando pelas rodovias do Brasil. Durante as suas viagens, ele costumava observar bancas semelhantes que funcionavam de maneira autônoma nas margens das estradas. Após mudar de emprego, ele decidiu testar o modelo em sua cidade, em Montanha, como uma forma de complementar a renda. A inauguração do espaço ocorreu no mês de agosto e rapidamente repercutiu na internet, gerando uma enxurrada de comentários positivos nas redes sociais. Apesar do receio de que o modelo sem atendente pudesse gerar perdas financeiras, Telmo revelou que até agora não teve qualquer prejuízo.
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0: Eu quero saudar a todos os nossos irmãos, aqueles que nos veem através da TV Manaim, os canais abertos em todo o território nacional. Nós temos falado isso em todos os nossos programas. Nós temos canais abertos em todo o nosso território brasileiro. Se você não sabe aí onde você está, qual o canal aberto aí na sua região, você pode olhar aí no seu televisor, do lado do seu televisor, você vai ver uma relação de canais, certamente. Na sua região está mencionado aí o canal aberto no seu, na sua cidade, o lugar onde você reside. Mas nós podemos também ver os programas, você pode ver os programas através dos canais da Sky, tanto o canal 87 como o canal 587 TV a cabo. Ou, se você preferir assistir, às vezes em outro horário, que esteja maior disponibilidade para você, você pode ver pelas nossas plataformas do YouTube. Irmãos nossos da Igreja Cristã Maranata, irmãos nossos de outras igrejas que são servos de Deus, participam conosco, são nossos irmãos, são muito bem-vindos. A todos, a parte Senhor, estamos aqui juntamente com o pastor Alexandre Brasil. Alexandre, a parte Senhor.
1: Pai do Senhor.
0: Nós vamos dar continuidade ao nosso programa, nós estamos falando sobre os três marcos, né, as três colunas doutrinárias da igreja. Nós falamos que é o sangue, a palavra e a igreja como corpo. Então, são bases para toda a igreja. E nós estamos falando, nesses últimos programas, sobre o sangue. Eu agora trago aqui para o nosso pastor Alexandre Brasil. Eu gosto e gravar com o pastor Alexandre. O pastor Alexandre é um profundo conhecedor do Velho Testamento, né? Quando ele era criança, o pai dele obrigava, só podia receber a mesada no final do mês, no final da semana, se tivesse um capítulo da Bíblia gravado, tem que ser o capítulo todo. Então, esse tempo todo era Velho e Novo Testamento, então ele conhece muito bem o Velho Testamento. Pastor Alexandre, quando Moisés chama Arão para estabelecer ali a consagração dos sacerdotes, há todo um, vamos chamar de ritual, né? Há toda uma orientação, e a gente sabe que as coisas de Deus, da palavra, elas não são aleatórias, não são soltas, elas têm uma aplicação e para nós elas são proféticas. A consagração do sacerdote. Fala para nós aí, porque nós estamos falando sobre o sangue, a importância do sangue. Descreve para nós aí esse acontecimento da consagração do sacerdote lá no Velho Testamento.
1: Bem, quando nós temos abordado esse assunto, né, sobre o sangue, né, falamos sobre a importância e a indispensabilidade do sangue. Porque não tem como falar de vida espiritual sem sangue. É tudo apontando profeticamente no sacrifício de Jesus, daquilo que é a operação dele na nossa vida. E é um destaque extraordinário na palavra de Deus a respeito da consagração do sacerdote. Isso é importante para nós, porque isso aí não é apenas um ato apenas litúrgico para que se saiba que existe uma hierarquia sacerdotal, essas coisas, nada disso. A importância do que é o sacerdócio. E isso apontando toda a figura profética do Senhor Jesus, que nos fez nessa condição também. Nós vamos até abordar depois a respeito disso aí. Mas primeiramente, falando sobre a consagração do sacerdote, eu vejo, Madonna, duas coisas bonitas na palavra, é a consagração do sacerdote e a cerimônia do leproso depois de curado. São duas cerimônias assim, muito bonitas. Quer dizer, é um destaque longo na palavra, todas as duas, né? Quando se fala desse momento aí, que é a importância tanto do sacerdote como também do leproso purificado, aquele que teve a purificação.

0: Tem uma tipologia maravilhosa e o significado profético para nós de extremo valor. Mas o sacerdote, quando ele se apresentava na consagração, havia toda ali uma liturgia especial. Eles se banhavam, vestiam as vestes especiais para aquele momento. Ali eles levavam, quando na aproximação, eles levavam ali três animais, que era um bezerro, dois cordeiros, dois carneiros, eram levados naquele momento do sacrifício. E ali há três sacrifícios. O primeiro era a morte do bezerro, ele era degolado e era totalmente queimado, consumido. Depois havia o segundo sacrifício, que era do outro animal. Aí se passava o sangue sobre o altar, nas pontas do altar. E por fim, o terceiro, que este ali era o sacrifício em que o sacerdote ia ser consagrado. No caso ali, Arão, mas no caso, os outros sumos sacerdotes que seguiriam ali. Eles impunham a mão, né, sobre a cabeça do cordeiro, e ele era imolado, sacrificado, e aquele sangue, além de derramado sobre o altar, aquele sangue também era espargido também nas vestes dos sacerdotes. Então havia ali esse momento ali em que havia esse sacrifício. E o destaque é o seguinte: como que o Senhor ele opera de uma forma maravilhosa, nos mostrando essa importância ali do sacrifício. Porque sem esse sacrifício, não haveria a consagração do sacerdote. O sacerdote foi consagrado ali com o sangue. E desse animal que era sacrificado, esse último animal, aí o sangue era passado na orelha, era passado no polegar da mão e dos pés, do pé, para que ele pudesse ali formalizar essa consagração. É uma cerimônia bonita, uma cerimônia que realmente que a palavra destaca nessa cerimônia. Aí vem aquilo que nós reportamos aquilo, qual a importância profética disso aí. Fala, você como médico, você pode detalhar melhor esses detalhes fisiológicos dessa consagração, né?
1: É muito interessante porque eu falei para você, se você vai continuar, nada na Bíblia é de forma aleatória, né? Por que o sangue é colocado na orelha de... Então, a primeira coisa, o sangue é colocado na orelha direita, né, do sacerdote, quer dizer, do sacerdote, né? Ele precisava ouvir, então, a primeira coisa. Agora, o que chama atenção é a mão. Então o sangue era colocado no polegar. Você que é advogado, lida com leis trabalhistas e tal, hoje você, lá na isso em todo lugar do mundo, né? Quando você tem a mão, cada dedo da mão tem uma importância para a função da mão, né? A função da mão. O polegar é o dedo mais importante da mão. Por que que ele é mais importante? Porque ele articula com todos os outros, o único dedo que articula com todos os outros quatro. Os outros não articulam entre si, o polegar articula. Então, ele tem aquilo que em medicina, e também na área de seguro e tudo mais, na área de acidente, ele tem função de ele dar força à mão, função de garra, função de pinça. Então, ele é o dedo mais importante da mão. Então, por exemplo, na tabela de seguro, ele vale o dobro dos outros. Porque a perda, tanto que isso, hoje no INSS e tal, a amputação do polegar gera uma incapacidade parcial. Então, o que que acontece? Por que Deus coloca o sangue no polegar? O trabalho do sacerdote, aquilo, a mão, é a realização do trabalho. Olha a importância do trabalho do sacerdote. O trabalho do sacerdote não pode ser incompleto, ele não pode ser parcial. Entendeu? Porque sem esse dedo, a função da mão, ela tem uma perda de funcionalidade. Entendeu? Então, olha o que Deus está falando para o sacerdote. Eu quero, depois que você fale isso, eu quero que depois você aplique isso. Depois da reforma religiosa no sacerdote. E outra coisa, Alexandre, o polegar do pé, Em medicina se chama...

0: chama de hallux, né? Não é polegar, mas tudo bem, é o dedão. O dedo maior do pé é o dedo que dá a. Ele faz a transição do passo. Ele é a base para a mudança de passo. Quando você pisa, é porque todo mundo hoje usa sapato, mas se você andasse descalço, quando você pisa e mexe o seu pé para dar o outro passo, a base de apoio é o dedão. Por isso que ele é maior, por isso que ele é mais grosso. É a base. Se você tiver uma amputação do dedão, você claudica. Você não dá um passo completo. Entendeu? Olha o que Deus está falando a respeito do sacerdote. A mão, o trabalho não pode ser incompleto, não pode ser parcial, e o andar não pode ser claudicante. Agora está com você aí.
1: Quando sim, você falou bem, é porque essa questão o sentido fisiológico de tudo isso aí, ele reporta justamente aquilo que nós definimos profeticamente daquilo que vem o sacerdote. Primeiro, o sacerdote, ele não governa, o sacerdote, o ministério, ele não governa se ele tem um governo. Tanto é que ele tem a mão dele na cabeça do animal, do cordeiro.
0: Depende do governo.
1: O governo está aí, tá dizendo assim, ó, essas mãos que estão aqui, elas vão ser governadas pelo
0: Pelo
1: que está aí.
0: cabeça.
1: E o cabeça vai fazer o seguinte, quando ele fala do polegar, ele faz, você falou bem, a interação dos dedos, ou seja, é o corpo mesmo, exatamente aquilo que fala todo o trabalho do ministério ligado ao corpo, que tem aquela as funções de todos, a importância delas. E o caminhar daquilo que é no caminho, o caminho é profético. O sacerdote, quer dizer, o ministério,
0: Ele não pode vacilar, não
1: crente,
0: pode
1: ele não tem
0: Cláudio.
1: como, ele não pode errar o caminho. E o caminho é para andar direito. E o caminho é reto.
0: Reto.
1: O caminho é para. Ah, o caminho é estreito, mas ele é reto. O caminho é estreito, então ele não aceita derivação. Então, se você tem um andar ruim, você não consegue ficar no caminho. Tem que estar certo. E tudo isso se dá o quê? Justamente para essa transmissão de vida do sangue para o corpo que existe essa operação. E você destacou bem em relação à reforma. Porque quando se fala da reforma, o resgate da reforma foi justamente desse sacerdócio universal do crente. Aquilo que é o seguinte, é aquela descoberta do lógico. Você descobriu o quê? O que que
0: Então,
1: Lutero descobriu?
0: só um parênteses aqui. Então, só um parênteses para ajudar os irmãos. Há uma frase que se diz hoje, os desigrejados, né? Então, já está fora do contexto profético, porque você tem que ser dependente do cabeça. E você, para ser dependente do cabeça, tem que estar no corpo.
1: É questão de lógica sobrevivência. Pessoas, não, eu vou seguir tudo que está na Bíblia, viver individualmente, somente eu e mais ninguém. Bem, só se você está dizendo isso, você está comentando um equívoco, porque a Bíblia não autoriza isso. Primeiro, quer falar, quão bom e quão suave é que os irmãos vivem em união. Isso aí está na palavra. Ah, mas é bom, mas é indispensável. Na Bíblia diz, Deus declarou ao homem, ele te declarou ao homem o que é bom. Então, se Deus declarou o que é bom, o que é contrário disso é ruim. Então eu falo, ó, isso aqui é bom, ah, eu vou fazer diferente, vai ser ruim. Então o que acontece? A igreja vive no corpo, porque a palavra, ela refere-se à igreja como corpo de Cristo. Não tem outro jeito. Então quando Lutero, o grande resgate dele foi o resgate do sacerdócio universal do crente. É daquele que vai viver agora sob o governo do Espírito Santo, ouvir a voz do Senhor, trabalhar para o Senhor, com o Senhor, na orientação do Senhor, e caminhar na presença dele. Então isso aí você fecha ali o sacerdócio daquele que entendeu o projeto, que agora ele caminha na direção direta do Senhor. Ele tem a comunhão direta com o Senhor pelo sangue, pelo sacrifício, pela morte do Cordeiro.
0: É porque, o Alexandre, me lembro há uns 4, 5 anos atrás, um dos nossos aniversários, que é mês de outubro, o pastor Jesus falando sobre a reforma religiosa, ele tinha uma coisa interessante. Claro, Deus usou Lutero como poderia ter usado qualquer um outro, né? Mas era profético, aquilo ali era uma situação profética. Talvez Lutero não tivesse avaliado quão importante foi a forma como ele foi usado. Porque quando ele traz a palavra, porque a palavra estava sepultada lá nos mosteiros, nos seminários teológicos da Igreja Católica e tal, estava abandonado lá. Quando ele resgata a palavra, a igreja tinha se corrompido e a fé havia se tornado uma fé pagã, né? supersticiosa, mística. Quando ele resgata a palavra,

0: A Bíblia diz: a fé vem pelo ouvir, ouvir a palavra. Então, na palavra, ele resgata isso aí, o sacerdócio universal do crente.
1: Dá sequência, ouvir, ó, ouvir, o justo verá da fé, e a fé vem pelo ouvir. Foi dos fundamentos da.
0: Exatamente, ó.
1: Fundamento é a fé, o sacerdócio universal do crente.
0: Exato.
1: Então, eu ouvi, ó, veio a fé, operou na minha vida. Então, agora, já que eu ouvi, agora eu preciso restaurar,
0: Realizar.
1: realizar.
0: E depois eu preciso caminhar.
1: Caminhar, quer dizer, vai toda aquela sequência do que é a bênção, do tudo, e tem importância do sangue, tudo isso aí, e do corpo, da vida.
0: Nós estamos encerrando essa primeira parte, mostrando. Só para contextualizar alguma coisa. Quando nós falamos de sangue aqui, os irmãos têm que entender o seguinte: nós não estamos falando de sangue biológico. Nós estamos falando da aplicação profética daquilo que é a simbologia que tá na Bíblia. Então, né, os irmãos, nós vamos desenvolver isso, os irmãos vão entender muito bem que há um simbolismo profético, e é o que importa para nós, para mostrar por que nós falamos isso, por que nós abordamos esse tema com muita intensidade. Pastor Alexandre, estamos encerrando por aqui. Pai do Senhor.
1: Pode ser o adeus, pode ser a todos.
0: Pai do Senhor a todos. Nós vamos continuar ainda com esse programa, com esse assunto, nos nossos próximos programas. A paz do Senhor a todos.

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1: A cidade de Vitória, capital do Espírito Santo, assumiu pela primeira vez o topo do ranking de competitividade dos municípios do Centro de Liderança Pública. A seleção avaliou 423 municípios com mais de 80 mil habitantes e mostrou quais cidades estão mais preparadas para oferecer boas condições de vida, serviços públicos eficientes e um ambiente favorável para moradores e empresas. Neste ano, Vitória desbancou a sequência de 3 anos de Florianópolis, Santa Catarina, no primeiro lugar. A cidade capixaba também alcançou o topo da seleção entre as capitais. No ano passado, a cidade ultrapassou São Paulo e se tornou a segunda cidade mais competitiva do Brasil. Já no ano anterior, Vitória ocupava a terceira posição do ranking. Outras cidades capixabas que se destacaram no ano passado tiveram resultados diferentes nesse ano. Serra e Vila Velha, na Grande Vitória, haviam ocupado a quarta e quinta posições, respectivamente, na dimensão instituições. Neste ano, Vila Velha subiu para a quarta posição, enquanto Serra caiu para a 26ª posição. No levantamento deste ano, Vitória somou as notas 81,01 em instituições, 65,72 em sociedade e 54,13 em economia, alcançando o primeiro lugar geral no Brasil. Em 2026, a cidade se destacou especialmente em funcionamento da máquina pública, em que subiu 4 posições e alcançou o topo nacional. Capital humano, em terceiro lugar do Brasil, e acesso à saúde, na 5ª posição do país.
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1: Longe das vinícolas italianas e dos vinhedos gaúchos, uma propriedade no norte do Espírito Santo surpreende com parreirais cheios de cachos de uva, crescendo em meio às lavouras de café e desafiando o clima quente típico da região. Entre os cafezais de Conilon e as altas temperaturas acima dos 30 graus, um produtor acreditou nesse cultivo pouco comum em sua propriedade, que fica no interior de Jaguaré, norte do estado do Espírito Santo. A diversificação vai além do cultivo, as frutas se transformam em sucos e até biscoitos. Essa experiência começou em 2018 e hoje já são mais de 400 árvores distribuídas em uma área de quase meio hectare. O desafio surgiu depois que o dono da fazenda conheceu uma propriedade que já trabalhava com a cultura da uva por meio de uma iniciativa de incentivo à produção rural. Ele gostou, achou bonito e decidiu plantar. E tem dado certo. No início, a falta de informações sobre o cultivo e a incerteza sobre o retorno financeiro que a produção daria foram os principais obstáculos. Em vez de depender de apenas de uma única colheita, o produtor trabalha com duas podas anuais, geralmente nos meses de fevereiro e agosto. A quantidade de uva produzida varia conforme as condições climáticas de cada ano, mas o retorno é significativo. A cada safra, o produtor consegue colher de 2 mil a 5 mil quilos de uvas por planta.
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1: Oi, gente linda, tudo bem com vocês? Hoje vamos compartilhar como armazenar legumes na gaveta da geladeira. Os legumes, como cenoura, beterraba e pepinos, adoram a gaveta da geladeira, mas precisam de proteção. Evite guardá-los em sacos plásticos fechados, pois eles precisam respirar. Use sacos de pano ou potes com furos. Para cenouras, uma dica excelente é remover as ramas logo que chegar da feira. As folhas fugam a umidade da raiz, fazendo com que a cenoura murche rapidamente. Seguindo essa dica, você evita o desperdício e mantém legumes frescos por mais tempo.

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Nós queremos saudar a todos com a paz do Senhor Jesus. Mais uma vez estamos para trazer uma palavra da parte do Senhor Jesus para os nossos corações, para você, para a sua família. E nós vamos usar a palavra do Senhor no livro do Tito, no Novo Testamento, Tito, capítulo 2, no verso 11, que assim nos diz a palavra de Deus: Porque a graça de Deus se há manifestado, trazendo salvação a todos os homens. Bem, quem foi Tito, né? Tito, um grego, um gentio, né? Que se converteu ao Evangelho pelo poder do Espírito Santo, que revelou a ele o Senhor Jesus e assim alcançou a salvação. Quando nós falamos gentios, é bom só frisar que fala de outras gentes, né? Não contado como israelitas. Nisso também somos gentios, né? Outras gentes. Mas que a graça de Deus nos alcançou do mesmo jeito que alcançou a Tito. Quando falamos de salvação, não estamos falando de ter uma religião, mas sim viver uma transformação pelo poder do Senhor através do Espírito Santo. Quando nós falamos dessa transformação, nós falamos daquilo que o Senhor Jesus ensinou: é necessário nascer de novo. Nascer de novo, pastor? Sim, nascer de novo, uma nova vida, uma nova experiência, né? Foi o que ele ensinou aquele homem.

e tão ilustre que procurou, e quando Jesus falou isso, ele falou: como é que eu vou voltar ao ventre da minha mãe? Jesus esclareceu: nascer de novo é nascer da água e do Espírito. É a bênção de Deus na nossa vida, a nova criatura, não é verdade? Então, nisso, a palavra de Deus nos ensina. E Tito, escrevendo, diz: a graça de Deus se manifestou. Paulo, escrevendo a Tito, ele não diz apenas que a graça existia, mas ele diz que ela já havia se manifestado. Ou seja, Jesus já se revelou. E é importante a você que nos escuta, nos ouve, nos assiste, a respeito da graça de Deus. Essa graça que deixou de ser apenas uma promessa, mas revelou o homem à pessoa de Jesus. Porque o homem só conhece Jesus através disso, através dessa manifestação. E o Espírito Santo é o único capaz de convencer o homem do pecado e do juízo de Deus. Então, nós podemos encontrar em João, quando ele escreve a sua epístola, ele diz assim: e o Verbo se fez carne e habitou entre nós. O homem estava distante de Deus por causa de quê? Por causa do pecado. Não havia mérito humano capaz de produzir salvação. Ninguém poderia arrumar algum recurso para ter salvação. Mas Deus tomou a iniciativa. A salvação não começa no homem procurando a Deus. Começa ao contrário, em Deus vindo ao nosso encontro, ao encontro do homem. Jesus diz a palavra do Senhor que ele foi buscar aquilo que estava perdido. Lá em Lucas, ele afirma disso, porque o Filho do Homem, Jesus, veio buscar e salvar o que havia se perdido. Porque diz a palavra que todos pecaram e todos foram destituídos da glória de Deus. E a graça trouxe para nós salvação. Observe a expressão nessa carta: a graça de Deus trazendo salvação. A graça, é melhor explicar, é o favor imerecido. Não veio simplesmente para melhorar a vida do homem, dar condição melhor para o homem, enriquecer o homem nessa vida, mas ela veio especificamente para trazer salvação. Jesus, em certa ocasião, ele fez essa afirmação: eu vim para que tenhais vida e vida abundante. O maior problema do homem não é financeiro, não é familiar, não é emocional. O maior problema do homem é o pecado que está ao nosso derredor. Porque o pecado separa o homem de Deus. Não é verdade? Mas Isaías, profetizando sobre isso, ele diz: mas as vossas iniquidades fazem separação entre vós e o vosso Deus. Por isso, Jesus não veio apenas para resolver problemas dessa vida, dar uma vida melhor, não é verdade? Mas Jesus veio para salvar. Por isso que ele disse: eu vim para que tenham vida e tenham vida com abundância. É a grande necessidade minha e sua, porque o homem às vezes o homem não gosta de falar da sua temporalidade, né? Às vezes a gente para se questionar: como é que vai ser a nossa vida? Será que é só esse tempinho, como diz Moisés, um conto ligeiro? Não. Ele veio trazendo salvação. E o texto diz assim: trazendo salvação a todos os homens. Isso revela o alcance da graça. Não importa o passado que vivemos, não importa a condição que nós estamos, a situação de você que nos ouve, de cada um de nós, não importa. A graça alcança o pecador. O ladrão na cruz é um exemplo típico disso. Não tinha mais tempo para reconstruir sua vida, voltar, fazer boas ações, não tinha. Ele não podia descer daquela cruz para fazer boas obras ou corrigir o seu passado. Mas ele reconheceu que estava de quem estava do seu lado. Interessante que os dois ouviram a mesma palavra. Um contra-argumentou de várias formas. Mas esse que nós estamos mencionando, ele disse: Senhor, lembra-te de mim quando entrares no teu reino. Ele reconheceu. E, meus amados, essa é a grande necessidade do homem: reconhecer e saber que Jesus é Deus, que Jesus é Senhor. E a resposta foi surpreendente: hoje estarás comigo no paraíso. Isso é graça. Ele não recebeu aquilo porque merecia, mas recebeu porque confiou em Jesus. Salvação é o homem confiar em Jesus.
colocar

a sua vida diante do altar, lançar sobre ele as nossas ansiedades, nossas preocupações, porque ele tem a solução. Ele é a própria graça. E a graça também nos ensina a deixar para trás aquilo que nos marca, o pecado, a nossa incredulidade. Aqui existe uma parte muito importante nessa carta de Tito. Paulo escrevendo, ele diz assim: ensinando-nos que, renunciando à impiedade e a concupiscências mundanas, vivamos, neste presente século, sóbria, justa e piamente. A graça que salva é a mesma graça que transforma. Por isso que Jesus: vinde a mim como estais. Porque às vezes o homem quer se preparar, eu vou me preparar para encontrar com Jesus, não vai ficar pronto nunca. É a graça que transforma, é o poder de Deus que transforma. Não podemos apresentar a graça como uma permissão para continuar vivendo no pecado, mas sim uma oportunidade para eu, você, para o homem se reconciliar com Deus. A graça perdoa, mas também ensina. A graça salva, mas também transforma. A graça nos encontra como estamos, mas não nos deixa mais como estamos. Quando o homem encontra Jesus, nasce nele o desejo de viver uma nova vida, uma nova experiência. E a pergunta para você, para quem nos assiste: se a graça de Deus já se manifestou, como você tem respondido a essa graça? Deus já tomou a iniciativa. Jesus já veio aqui. O preço da redenção já foi pago lá na cruz do Calvário. A graça já foi manifesta. Agora existe uma resposta que precisa ser dada pelo homem. E Paulo, escrevendo aos Coríntios, no capítulo 2, no capítulo 6, em 2 Coríntios 6, 2, ele diz: eis que agora é um tempo aceitável, eis que agora é dia da salvação. Talvez alguém possa pensar: eu preciso primeiro mudar para depois me aproximar de Jesus. Não, não é essa a posição. Aproxime de Jesus para que ele transforme a sua vida. O homem não se limpa para depois ir ao Salvador. Ele vai ao Salvador para ser limpo. E podemos concluir nessa carta maravilhosa de Paulo a Tito. Começa com a declaração: a graça de Deus já há manifestado. Essa graça tem um nome, sabe qual é? Jesus Cristo. Ela foi manifestada quando Jesus se fez homem e veio aqui habitar, demonstrada durante o seu ministério, Jesus, e revelada plenamente na cruz. Na cruz, Jesus tomou o nosso lugar. Em Romanos 5,8 diz assim: mas Deus prova o seu amor para conosco em Cristo, porque ele morreu por nós, sendo nós ainda pecadores. Já parou para pensar que amor é esse? De um Deus que se fez homem, pagou os nossos pecados, ainda nós nos delitos e pecados. Por isso a mensagem de salvação hoje é: faça alguma coisa para merecer a salvação. Receba pela fé aquilo que Deus, pela sua graça, oferece em Cristo Jesus. E podemos terminar voltando ao próprio texto: porque a graça de Deus se há manifestado, trazendo salvação a todos. A graça se manifestou. A salvação foi oferecida. Jesus é o caminho. Agora, o que é necessário? Necessário é crer. E por isso que João, esse verso é muito conhecido. 3,16: porque Deus amou o mundo de tal maneira. Ou seja, encontrou palavras para dimensionar esse amor. Deus amou o mundo de tal maneira que deu o seu Filho unigênito, para que todo aquele que nele crê não pereça, mas tenha a vida eterna. A graça de Deus se manifestou. Não rejeite a salvação que hoje está sendo oferecida. Porque aos Hebreus, o autor disse: hoje ouvides a sua voz, a voz de Jesus, a voz do Espírito Santo, não endereçais os vossos corações. Crede em Deus, e ele há de abençoar a você, a mim, a nossa família. Que o Senhor Jesus te abençoe, a você e a sua família, e traga salvação. Porque salvação é muito mais do que uma religião. Salvação é uma experiência diária com esse Deus, longânimo, benigno e que nos amou antes de nós conhecermos a Ele mesmo. Um grande abraço, a paz do Senhor a todos.

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1: O Espírito Santo tem pelo menos 10 concursos e processos seletivos abertos para contratação imediata e formação de cadastro de reserva. São oportunidades para diversos cargos e níveis de escolaridade, com salário que chega a R$ 4.400 mensais. Uma das seleções é a do Conselho Regional de Farmácia do Espírito Santo, que oferece 30 vagas para o cargo de advogado, sendo uma para preenchimento imediato e 29 para formação de cadastro de reserva. O salário é de R$ 3.000 reais, além de outros benefícios. As inscrições podem ser feitas até o dia 5 de outubro. A Irmandade da Santa Casa de Misericórdia de Vitória anunciou um processo seletivo para a contratação de rádio operador com exigência de nível médio completo. O salário é de R$ 2.200, mais auxílio alimentação de R$ 30 por plantão. A carga horária é de 30 horas semanais em escala de plantão 12 por 60, ou seja, 12 horas de trabalho por 60 de descanso, em turno diurno ou noturno. Na Prefeitura de Marataízes, no sul do estado do Espírito Santo, as inscrições abertas são para o processo seletivo público que visa preencher 37 vagas de agente comunitário de saúde, cargo voltado a profissionais do ensino médio. O salário é de R$ 3.200. A Universidade do Estado de Santa Catarina abriu 941 vagas para cursos de graduação em 10 cidades do estado no vestibular de verão 2027. As inscrições vão até o dia 8 de outubro. Já a prova presencial será aplicada em 29 de novembro.
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0: Este quadro apresentará experiências de hinos que marcaram a história da Igreja Cristã Maranata ao longo de seus 50 anos de existência. Você ouvirá agora a experiência do louvor Andai na Minha Presença. O ano era 2011 e o autor de Andai na Minha Presença estava morando em Salvador, Bahia. Naquela ocasião, houve uma vigília no sábado, onde o tema era o preparo para o arrebatamento. Ao final da vigília, o Senhor falou que estaria visitando seus servos na madrugada. Naquela noite, ele teve um sonho, que era como se o culto estivesse ocorrendo no Manaim, e o Senhor visitava muito a igreja. Durante o culto, o Senhor lhe concedeu a letra de um louvor, e então ele começou a entoá-lo. Imediatamente esse autor procurou algum instrumentista para ajudá-lo e também para anotar a letra. A letra era: Andai na minha presença e vos guiarei, e vos levarei a um lugar cheio de gozo e de paz. A estrofe terminava com Pão da Vida. Ele acordou e imediatamente escreveu a letra

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1: Pacientes em tratamento contra câncer de pulmão pelo Sistema Único de Saúde, o SUS, terão acesso a partir de outubro a 3 novos medicamentos: brigatinib, gefitinib e durvalumab. Segundo o Ministério da Saúde, os remédios serão incluídos na rede pública por meio de uma política federal de assistência farmacêutica oncológica. O Ministério estima que muitos pacientes sejam atendidos com os três medicamentos. Consideradas terapias de alta tecnologia, as medicações podem custar até R$ 643 mil por ano na rede privada. O brigatinib e o gefitinib são terapias alvo orais, ou seja, atuam

0: diretamente em alterações específicas das células cancerígenas. Segundo o Ministério da Saúde, os medicamentos podem ser administrados na casa do paciente e apresentam menor incidência de eventos adversos em comparação aos esquemas convencionais de quimioterapia. Já o durvalumab estimula o sistema imunológico a combater os tumores cancerígenos. O medicamento é indicado para pacientes com câncer de pulmão em estágio 3, que não podem ser tratados com cirurgia. Os três remédios serão financiados integralmente pelo governo federal a partir da implementação da assistência farmacêutica oncológica, criada para ampliar a oferta de tratamentos pelo SUS. A estimativa é de que mais de 100 mil pessoas sejam contempladas pela assistência farmacêutica oncológica, com orçamento anual de 2,1 bilhões de reais.
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1: A conta de água vai ficar mais cara para moradores de 52 cidades do estado do Espírito Santo a partir deste mês de setembro. O reajuste de 6,99% vale para todos os municípios que têm os sistemas de água e esgoto ligados à Companhia Espírito Santense de Saneamento, a CESAN. O percentual foi aprovado pela Agência de Regulação de Serviços Públicos do Espírito Santo por meio da resolução número 107 de 30 de julho deste ano. A resolução traz o resultado da segunda revisão tarifária periódica da CESAN. Esse valor é referente apenas ao primeiro ano do ciclo. Segundo a resolução, a tarifa passa de 5,84 por metro cúbico para 6,25 por metro cúbico e há uma trajetória de diferimento prevista para os dois anos subsequentes, ou seja, novos aumentos devem ocorrer em 2027 e 2028. A nova resolução também muda as regras da chamada taxa de disponibilidade. Ela é cobrada de imóveis que não estão ligados à rede da CESAN, mas que ficam em ruas onde a rede de esgoto já está disponível para a ligação. Pelo novo texto, mesmo que o imóvel tenha fossa, a cobrança passa a valer quando a ligação for considerada factível, com viabilidade técnica e econômica. A resolução estabelece ainda que o pagamento da taxa não elimina a obrigação legal de conectar o imóvel à rede pública. Nos casos em que for comprovada inviabilidade técnica ou econômica da ligação, a cobrança não será devida.
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0: Nossa Senhor, estamos dando início a mais um Família, um Projeto de Deus. Continuando com o tema A Dor do Leproso. Conosco, Pastor Douglas, Pastor Guilherme, Paz do Senhor.
1: Paz do Senhor.
0: Pastor Douglas, qual é o texto?
1: O texto base que nós estamos estudando está em 2 Reis, capítulo 5, versículo 27. Portanto, a lepra de Naamã se pegará a ti e a tua semente para sempre. Então saiu de diante dele leproso, branco como a neve.
0: Nós vamos dar continuidade ao conteúdo da semana passada, onde nós estamos falando do erro de Geazi. A mentira, o pecado, tentou ocultar, e aquilo resultou na lepra dele. Mas observe que o juiz fala assim, que aquela lepra passaria para a semente dele, para os filhos dele. Então, qual foi a abordagem que fizemos semana passada? Que o nosso pecado, ele reflete em toda a família, às vezes. Que os nossos erros, que a família às vezes paga um preço alto por um erro nosso. E isso é semelhante à lepra, porque um pai leproso, vê aqui o exemplo de Geazi, né? Um pai leproso, ele podia contaminar toda aquela família. Então, acho que o aspecto que a gente podia hoje, agora começando nesse novo conteúdo, nesse novo episódio, era o seguinte, né, Guilherme e Douglas. É que uma das semelhanças, uma semelhança do pecado com a lepra, como foi dito semana passada, né, o pecado é a lepra da alma. As características são muito parecidas, né? Deforma, tudo aquilo. Mas qual é uma das características da lepra? A lepra produzia separação. Então, a pessoa que era leprosa, ela se separava de tudo e de todos, da família, dos amigos. E essa é uma característica do pecado. O pecado produz separação. O pecado separa o homem de Deus. O pecado separa o homem da igreja. Porque a pessoa começa a pecar em nome da igreja. E o pecado separa o homem da sua família. Só que a pessoa entra no pecado, é coisa comum, falando que em todos os casos, a pessoa vai e abandona a família. Deixa a esposa, deixa a filha, tudo para trás. E essa é uma cena muito dolorosa, daí o tema do programa, A Dor do Leproso. E essa é uma cena muito difícil que o leproso vivia depois do diagnóstico. Se ele seguisse todos os ritos da lei, ele ia procurar o sacerdote, ele ia ter um diagnóstico, ia esperar mais 7 dias, ia examinar mais 7 dias, e aí chegava à conclusão, ele é um leproso. Então, ele não podia ficar em casa. Então, a lepra tirava o pai das crianças. A lepra roubava o esposo da sua mulher. Então eles chegaram em casa e disseram, filho, papai tem que ir embora, papai vai embora. Ah, por então não é. Não, papai não vai não, tem que ir, filho. Eu tenho que ir. Eu disse, minha esposa, eu tinha acabado de dar a esposa, mas como eu vou viver sem você, você está fazendo falta? Eu tenho que ir. E aí ele abandonava a esposa. Abandonava para nunca mais voltar. Então, por isso que o pecado é a lepra da alma, porque o pecado faz homens abandonarem suas esposas, deixar os seus filhos, sair de casa, ir embora. Né? Assim como o leproso fazia com aquela criança que ia ser um pai em casa. O pecado faz a mesma coisa. E se... Que destruição que o pecado traz, né? Para a família, né?
1: Você vê que a lepra é uma enfermidade que deixa marcas.
0: Muitas marcas.
1: Então, um estado desse de lepra espiritual deixa marcas na família, deixa marcas na criança. E o destino da própria pessoa é muito triste, né? Porque a palavra diz aquele que se isola peca, ou seja, até o próprio isolamento é pecado em si, não é? Ele se isola da família, da igreja, do trabalho. Às vezes você vê, a gente percebe às vezes situações que a pessoa vai perdendo tudo, né? Era bem
0: Exatamente.
1: sucedido. Tinha uma carreira, tinha uma história profissional, e o pecado destruiu tudo isso, né? Às vezes vai para até uma miséria. O leproso, ao sair de casa, ele ia para as aldeias dos leprosos, né? Ou seja, nessas situações, quando tem essa separação, essa ruptura,

0: vão se encontrar, vão se reunir com os demais leprosos.
1: A roda escarnecedora.
0: A Bíblia fala, né, um abismo chama outro abismo. Então essa enfermidade, ela é completamente destrutiva. Falamos em alguns pontos, né? Ela descaracteriza completamente. Mas aquela pessoa fez isso? Como foi capaz de fazer isso? Ela
1: Sim.
0: era tão bom, era tão boa, era tão assídua. Eu não consigo reconhecer mais. Ou seja, até o ponto da pessoa se perder. Cadê a pessoa? Nem sei onde está mais.
1: Sabe?
0: Foi embora, sumiu, né?
1: E perde também, Douglas, Pastor Marcelo, perde a infância de uma criança que é perdida, porque perde ali o pai, a mãe, não vê a criança crescer, a criança não vê também. Perde muitas vezes o período da juventude, da adolescência de um filho, que é que ele vai precisar mais do pai, da mãe, do conselho, do amor, do carinho. Se perdeu, teve que ir embora, não é? Perde as experiências da criação familiar, isso tudo é retirado, não é? Tudo é afastado e ficam marcas que por vezes são levadas para a vida toda, né? Essa marca do pecado. Então, o homem, quando ele cai nesse quadro, ele vai só perder, ele vai só perdendo, perdendo, perdendo. Se afasta de Deus, se afasta da comunhão com os irmãos. E depois geralmente se afasta da família.
2: E você vê aqui o caso de Geazi, que foi ganância. Quer dizer, ele correu atrás da prata, do dinheiro de Naamã. Aquilo que Eliseu, não que não, o Naamã já tinha oferecido para
1: Sim.
2: Eliseu, já não, não, a cura foi graça, foi bênção, foi do Senhor. Então, ele correu atrás do dinheiro de Naamã. Ele correu atrás de uma coisa que o Senhor não tinha para ele. Foi ganância. Então, muitas vezes, a pessoa corre atrás de tanta coisa que no fim vai te levar a perder a família inteira. Olha, ele pegou 2 moedas de prata, não foram?
1: Isso, 2 talentos, né? Foram dados
2: Dois
1: aí.
2: talentos de prata. Quanto vale a família? A família dele custou duas.
0: A geração inteira.
2: A geração inteira, 2 moedas. Quer dizer, o que vale ganhar o mundo e perder a sua alma? Mas, olha, qualquer coisa que você for ter que ganhar, que o preço é perder a sua família, não vale a pena. Seja uma promoção, seja um negócio, seja uma amizade, seja uma viagem, qualquer coisa que você tiver que ganhar, o custo é perder a minha família, nem sente na mesa, nem sente na mesa. E não sente na mesa nada e correu atrás. Tem muita gente correndo atrás de coisa que vai custar caro. Coisas que o Senhor já rejeitou. Mas a palavra do Senhor, como aqui nós estamos reunidos, nunca chega atrasada, né?
0: Amém.
2: Nunca chega. Nunca chega. O Senhor sempre chega, né, na hora certa, nesse sentido. Um ponto interessante, a gente abordou agora sobre Naamã, sobre Geazi, é bom sempre deixar aquele equilíbrio. Não é que você tem que correr atrás da sua profissão,
1: Fato.
2: de prosperar na vida. E de conseguir coisas novas. Não é isso. É daquilo que o Senhor não tem para você. Não é correr atrás do dinheiro. É do amor ao dinheiro. É da ganância.
0: Mas, Marcelo, a motivação,
2: essa é a palavra,
0: que fica muito clara para nós aqui. A motivação não foi Geazi querer sustentar a família. Não, ele envolveu mentira. Ele envolveu ganância. Ele envolveu desobediência. Então, não é uma palavra de comodismo nossa, né? Tem que trabalhar, tem que estudar, tem que dar o seu melhor.
1: Sim.
0: Mas, pô, a motivação de Geazi e a fonte da onde vinha o recurso.
2: Exato.
0: Porque a Bíblia fala assim, que a bênção do Senhor é que enriquece com ele não acrescenta dores.
2: Exato.
0: Agora, a fonte da onde ele foi buscar era de Naamã e tem
2: É esse o porquê,
0: todo um
2: né?
0: porquê, toda uma origem que o profeta rejeitou. Então,
1: Exatamente.
0: a
1: Bom,
0: motivação,
2: é importante.
0: ela é muito importante.
2: E você imagina o seguinte, ele queria também as roupas. Que eram as roupas, Naamã era da Assíria,
0: Síria.
2: que é outra cultura.
1: Exatamente.
2: Então, aqueles vestidos assírios, eu não sei se a gente consegue nem foto para poder mostrar, mas era bem típico deles. Mas tem essa cena engraçada. Você imagina lá, ele pegou essas capas, mas por que que ele pegou esses vestidos? Obviamente, achou bonito e queria usar. Agora, você imagina o profeta Eliseu tá lá, aparece Geazi com aquelas roupas
0: Típicas da Síria.
2: assim, essa coisa ridícula. O negócio assim, o que que está acontecendo aqui? Nós que, imagino eu, não sei se não está na

0: Coisa nossa aqui, por nossa conta. Queria que ele usasse esse vestido muito longe de Eliseu, né? Lá no negócio dele por lá, né? Então, você está na presença do Senhor e quer se vestir com os assírios. Queria ter vida de gente que não é crente. Olha, daqui a pouco a lepra vem. Porque percebe que a expressão que o Douglas usou, o versículo que o Douglas usou, um abismo, chama outro abismo. Primeiro vem a ganância.
1: Sim.
0: Primeiro vem você querer se vestir com os assírios, se comportar com. A lepra vem depois. Você não cai
1: A
0: direto.
1: sequência.
0: É,
1: Você
0: você não cai direto no pecado. Existem coisas que te levam para a lepra. Isso é um ponto muito interessante. Não sei se valeria a pena de falar, porque serve de alerta para todas as nossas famílias. Isso aqui é para nossa família. Porque, veja, Miriam ficou leprosa, mas antes ela foi rebelde. Então, percebe que a lepra é uma consequência?
1: Exatamente.
0: Ah, o rei ficou leproso, mas antes ele foi soberbo. E o que ele fez? Ele entrou no Santo dos Santos. Então, a lepra é consequência. Geazi foi ganancioso, e a lepra veio depois. Então, a queda pelo pecado é uma consequência de algo que veio antes. Uma soberba, uma ganância, uma rebeldia. Então, esse ponto é interessante. Aquele provérbio, o Senhor entregará a carne, vou usar aqui uma expressão diferente, né? Assim, mais ameno, né? O Senhor entregará a carne àquele que o aborrece. Percebe que é uma consequência? Você aborreceu o Senhor. Aí ele tirou a mão. Então, isso é um ponto necessário.
2: Tem um detalhe que também acho que vale a pena a gente refletir. Quando Geazi volta para Eliseu, Eliseu pergunta: onde você veio? Onde você estava? Será que se Geazi tivesse confessado, né? O profeta não poderia ter perdoado? Então, assim, é um momento, ainda que o homem esteja nesse erro, Deus pode dar uma oportunidade a ele.
0: Pois é. E aí, onde é que está a oportunidade? Eu vou dizer nada, a palavra diz: pela lei, quando alguém achava que estava depois, interessante, o texto fala assim, né? Estava leproso. Parece estar, o texto fala assim. Ainda que ele parece estar. Ele diz assim: a primeira coisa que ele tinha que fazer era procurar o sacerdote. A primeira coisa. Apareceu a mancha. A lei não disse que ele tinha, quando tivesse certeza, ou seja, já tinha. Por que que a lei fala assim? Parecendo estar leproso, por quê? Olha que uma palavra, um detalhe interessante. Já percebeu já que por quê, né? Porque se ele só fosse procurar o sacerdote quando tivesse certeza, a família, o juiz já estava feito, já estava tudo
1: mais volta.
0: Não tinha mais volta. Agora, se ele procurasse na primeira mancha, ainda talvez desse tempo salvar a família, ou até ele mesmo. Então, olha só, qualquer um de nós, apareceu uma mancha na sua vida, vai falar com o sacerdote. Não, mas não pensa, não demora, daqui a pouco não é mais tempo para mais nada. Agora, isso é muito nosso. Tem casais, aqui estão dois pastores, vivem isso. Que quando procura o pastor, não tem mais nada para ser feito.
2: É irreversível.
0: É igual aquele leproso que tava, foi deixando, quando ele veio, deu uma
2: Sim,
0: voz.
2: sim, sim.
0: Sua família tem mais conta. Né? Quando procura o pastor tem mais nada a fazer, porque é um gato. Não. Apareceu a mancha. Ah, podia ter essa questão de pele. Meu bem, procura o sacerdote. Corre lá. Aí imagina ele chegando ali no templo, o sacerdote, o São Fábio, olha, estou com a mancha aqui, estou preocupado, porque isso pode ser uma coisa ali, posso, não só a minha vida, e o sacerdote, onde é que está? Então, isso aqui pode estar a nossa vida, né? Jesus é o nosso sacerdote eterno.
2: Graças a Deus.
1: Ora, Jesus.
0: Senhor, eu estou com a mancha na minha vida, que pode destruir minha vida, minha família, eu não quero perder minha família, Senhor. Eu não posso perder minhas coisas. Senhor, tem misericórdia.
1: Nós temos um sacerdote a quem nós podemos recorrer e está pronto para nos ajudar, nos auxiliar e pode nos curar. Ele pode. Agora, não podemos deixar o tempo se esvair, não é? E um detalhe, Pastor Marcelo, queria falar aqui também, que o senhor falou sobre a ganância e outra mentira.

0: É, às
1: Aí,
0: vezes,
1: quando
0: não, é uma omissão. Começa uma omissão, depois começa uma frase a mais, depois uma palavra, e vai, chega na lepra. Chega uma hora que é a lepra. Então, a mentira nós não podemos ter parte com ela, não é? A parte nossa é com a verdade, é com Jesus. A transparência nossa com os nossos filhos, com a nossa esposa, com o nosso esposo, né? As esposas, com o esposo, tem que ter transparência, tem que ter verdade. Quando tem verdade, tem vida. Vai. Então, esse detalhe que Geazi insistiu por várias vezes, e ele teve oportunidade, mas ele insistiu, depois errou de novo, errou com o sacerdote. Então, nós temos que correr para o Senhor.
1: eu acho, né, Douglas, que a gente pode também aplicar a palavra é a multiforme sabedoria de Deus. Eu acho que dá para aplicar aqui também sacerdote como ministério. Aí eu faria a diferença entre o Velho Testamento e o Novo. Lá no Velho Testamento, quer dizer, essa pessoa que aparecia com a mancha, que procurava o sacerdote, o sacerdote estava com problema, que estou com a mancha, e o sacerdote dá várias orientações, mas esse sacerdote do Velho Testamento não curava. Ele não curava. O que que ele fazia? Ele transmitia orientações da parte do Senhor, só ficar 7 dias. Ah, se for na casa, você vai fazer isso. Se for nas vestes, vai fazer isso. Não, você vai se banhar. Olha, vamos pegar, foi curado, vamos pegar aqui o vaso do outro. Então, ele ia dando as orientações. Aí é o ministério. Nós não curamos, bom, nós não perdoamos os pecados. Não perdoamos. Mas o pastor tem orientações para dar, que vem do Senhor. Então, há muitos assuntos, procura o ministério. Procura o ministério sacerdotal. Ó, pastor, estou precisando de ajuda. Pastor, eu estou com uma situação na minha vida, estou preocupado aqui. E o pastor vai te dar orientações. Agora, o sacerdote do Novo Testamento, ele não somente podia dar o diagnóstico, ele pode curar. Né?
2: Glória a Jesus.
1: Esse aí, porque ele pode perdoar pecado.
2: É o sacerdote
0: Glória
2: que
0: a Jesus.
1: é, ele pode perdoar pecado.
0: Glória a Jesus.
1: Tem um texto que eu acho muito significativo, que acho que é no primeiro capítulo de Lucas. Porque Lucas era médico. Lucas era médico. Lucas era médico. Então ele descreve um leproso vindo ter com Jesus. Ele fala, e aí o médico tem outra visão da situação.
0: Exatamente.
1: E ele faz uma frase simples, mas que assim, é muito forte, assim, que o leproso, está lembrando? Ele estava todo tomado de lepra, não é isso? Você acha? Quer dizer, não era um leigo falando.
0: É,
1: Não era um leigo, uma pessoa.
2: Situação gravíssima já.
1: Ou seja, essa pessoa já estava com lepra há um bom tempo e já devia estar sendo assim, muito deformado, não é verdade? Porque todo tomado, aí, aqui pode falar que realmente criança não assiste muito esse programa, né? Os dedos, a ponta do nariz, né? As extremidades, né? A orelha, o próprio formato do rosto. Talvez você ache doido.
0: Deformado.
2: Aqui, ó, é o.
1: Ah.
2: Tem ele no capítulo 5. Aqui, ó. E aconteceu que quando estava em uma daquelas cidades, eis que um homem cheio de lepra, ou tomado de lepra, vendo a Jesus, prostrou-se sobre o rosto e rogou, dizendo: Senhor, se quiseres, bem podes limpar-me.
1: Dá para imaginar, e todo tomado de lepra,
2: Todo
1: né?
2: tomado de lepra.
1: Cheio, quer dizer, todo deformado já, o rosto muda o formato, né? E a pessoa assim, já no estado perdido, né? Mas não tem perdido para Jesus. Olha, ah, mas pastor, ele já está bebendo. Ah, já voltou a fazer coisas terríveis. Ah, tá.
2: E a expressão, né, que o senhor disse para ele, quero. Só isso. Ele quer limpar.
0: Glória a
2: Quero
0: Jesus.
2: ser limpo. Não precisa ir.
0: Jesus, né?
2: Não precisa, não vai no sacerdote. Já estava diante do sumo sacerdote, o sacerdote de Elas.
1: Ele quer.
2: Ele quer, ele quer, ele quer limpo.
1: Ele quer salvar o seu familiar. Ah, mas ele tá hoje virou um mundano, ele está irreconhecível. Mas o Senhor quer.
0: Glória a Jesus.
2: Glória a Jesus.
1: E dele eu querer, que ele
0: Glória
1: vai
0: a Jesus.
1: Amém, viu, Padre?
0: Amém.
1: Pai, Senhor.
0: Deus. Pai, Senhor.
1: Um ponto que não pode ser esquecido é que nesse texto vem um juízo sobre Geazi e toda a sua descendência. Mas algo maravilhoso aconteceu. Porque tempos depois, Geazi aparece novamente no texto. Mas curado.

Ele aparece no palácio, conversando com o rei e contando para o rei os feitos maravilhosos de Eliseu. Olha, se ele estava no palácio conversando com o rei e testemunhando e continuando fazendo a obra, é que nesse período algo aconteceu. Esse homem buscou o Senhor por amor a ele e por amor aos seus filhos. Ele deve ter se humilhado. E o Deus que curou Miriam, o Deus que curou Naamã, o Deus que curou Arão, curou Geazi. E está curando também, nesse momento, para aqueles que vão buscar, clamar a sua face. Porque o nosso sacerdote eterno, ele não somente nos dá o diagnóstico como nós estamos, mas ele é aquele que pode nos perdoar e nos restaurar na sua presença. Que Deus te abençoe. Que Deus abençoe a sua família. A paz do Senhor.

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1: Piscar os olhos repetidamente, fazer movimentos involuntários com a cabeça ou emitir sons como pigarros e tosses são alguns dos sintomas da síndrome de Tourette. A condição neurológica é caracterizada principalmente por tiques motores e vocais que acontecem de forma súbita, rápida e repetitiva. Em alguns casos, os sintomas podem se intensificar em situações de estresse, ansiedade ou cansaço. Agora, um projeto de lei pode mudar a forma como os direitos dessas pessoas são reconhecidos no Brasil. O projeto de lei 1376/25, que cria a Política Nacional de Proteção dos Direitos da Pessoa com Síndrome de Tourette, prevê que pessoas com a condição possam ser equiparadas a pessoas com deficiência. Mas o diagnóstico por si só não será suficiente para garantir automaticamente esses direitos. O projeto aguarda a sanção presidencial. Na prática, será necessário comprovar de que maneira a síndrome afeta a vida da pessoa e quais barreiras ela enfrenta no dia a dia. A avaliação pode considerar aspectos como comunicação, interação social, estudos, trabalho e necessidade de adaptações. Os especialistas orientam que o primeiro passo para quem pretende buscar algum direito é reunir documentos que comprovem não apenas o diagnóstico, mas também os impactos provocados pela condição. Laudos, relatórios, exames, registros de tratamentos e acompanhamentos podem ajudar nesse processo.
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1: A Agência Reguladora dos Estados Unidos aprovou uma pílula para o câncer de pâncreas metastático. A pílula é indicada para adultos diagnosticados com adenocarcinoma, após pelo menos um tratamento sistêmico ou quando o paciente não pode usar combinações desses remédios. Segundo a Agência Reguladora americana, a decisão foi tomada há cerca de 6 meses e meio antes da data prevista para a conclusão da análise regulatória. A agência afirmou que a autorização cria uma nova opção para pacientes com uma doença de tratamento historicamente limitado. A aprovação de hoje oferece uma nova opção fundamental para pacientes diante de um câncer extraordinariamente difícil e historicamente complicado de tratar. O estudo foi apresentado em um congresso de oncologia. Os resultados do medicamento foram apresentados em junho durante uma sessão plenária da American Society Clinical Oncology. O tratamento praticamente dobrou a sobrevida mediana em comparação com a quimioterapia. A sobrevida mediana indica o tempo em que metade dos pacientes apresentou progressão da doença sem representar uma média aritmética. De acordo com os oncologistas, a terapia-alvo atua sobre mutações do gene RAS, presentes em cerca de 90% dos casos de câncer de pâncreas, tanto em tumores iniciais quanto em doença avançada. Esta é a primeira terapia-alvo a demonstrar ganho de sobrevida global no cenário de câncer de pâncreas metastático, que não tem possibilidade de cura.
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1: Você sabia que é possível treinar o cérebro para funcionar melhor?
2: Sim,
1: mas existem limites. Nosso cérebro possui uma capacidade chamada de neuroplasticidade que permite que ele se modifique, reorganize em resposta às experiências, à aprendizagem e aos estímulos que recebe ao longo da vida. É graças a ela que conseguimos aprender a ler, dirigir e criar estratégias para lidar melhor com algumas dificuldades. Quando uma criança está aprendendo a ler, por exemplo, aquilo que inicialmente exige enorme esforço vai se tornando mais automático com a prática. O cérebro fortalece determinadas conexões e passa a realizar aquela tarefa de maneira mais eficiente. O mesmo acontece quando aprendemos um novo idioma ou treinamos uma habilidade repetidamente. Isso mostra algo muito interessante. O cérebro não é uma estrutura pronta e imutável. Ele está em constante interação com aquilo que vivemos. Mas existe uma diferença importante entre dizer o que o cérebro pode mudar e dizer que podemos transformar qualquer característica apenas com esforço ou força de vontade. Uma pessoa com TDAH, por exemplo, pode aprender estratégias para organizar melhor a sua rotina, manejar distrações, planejar tarefas e controlar impulsos. Isso, porém, não significa que ela deixou de ter TDAH porque treinou o cérebro ou se esforçou o suficiente. Da mesma forma, uma criança com uma dificuldade específica de aprendizagem pode avançar muito quando recebe intervenção adequada.
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1: Nós queremos saudar a todos os irmãos com a paz do Senhor Jesus. O texto que o Senhor tem separado para nós está em 1 Samuel, do capítulo 17, no verso 32, que nos fala dessa forma. E Davi disse a Saul: não desfaleça o coração de ninguém, por causa dele, teu servo irá e pelejará contra esse filisteu. Meus irmãos, a palavra do Senhor nos fala de um momento muito importante e difícil para o povo de Israel. Eles estavam diante de uma prova, de um momento muito difícil, pois Golias, um dos filisteus, um gigante, um homem super preparado para a guerra, ele estava ali já há 40 dias afrontando o exército. Ele trazia afronta, ele intimidava, ele amedrontava. Mas ali estava um jovem de nome Davi, que futuramente seria chamado por Deus para reinar em Israel. E a palavra do Senhor nos fala que era um jovem de intimidade com Deus, de experiências com Deus. Um homem que forjou a sua vida no campo, cuidando das ovelhas, defendendo as ovelhas.

0: seu pai. E o chamado do Senhor foi um chamado para uma obra grandiosa. E a situação nos fala do momento quando o rei, que o rei da época era o rei Saul, ele estava amedrontado pela afronta, porque ninguém se habilitava a enfrentar aquele homem, aquele gigante chamado Golias, porque aparentemente era impossível vencê-lo. E foi justamente nessa circunstância que Davi traz essa palavra. Então ele fala para Saul: Saul, não se preocupe, não fique apreensivo, porque não desfaleça o coração de ninguém. Meus irmãos, sempre temos visto que Israel, ela é uma figura profética. Aquilo que se passou com Israel fala de um paralelo em relação à igreja. A igreja desse momento que nós estamos vivendo. A igreja está nesse momento que nós vivemos, chamado tempo do breve, ela está vivendo uma grande luta, um momento de afronta, um momento de dificuldade. Diz a Bíblia que os dias seriam dias difíceis, dias trabalhosos, onde o homem, diz a palavra, estaria desmaiando pela expectativa daquilo que aconteceria. E eles estavam ali diante de um grande gigante que afrontava e que amedrontava. Hoje o homem está vivendo esse momento, não é verdade? As famílias, os lares, as pessoas, a vida profissional, tudo difícil, onde o mundo, a velocidade que o mundo empreende nos nossos dias é como uma afronta, afronta para as famílias, afronta para os lares, muitas vezes um gigante até mesmo que não se percebe, que não se vê. Mas Davi fala da figura profética do Senhor Jesus, porque ele tem uma palavra para nós, porque o Senhor Jesus foi aquele que venceu a nossa maior luta. A maior luta minha, sua, nossa, do homem, é enfrentar a morte. E diz a palavra, Paulo falando aos Coríntios, tragada foi a morte na vitória. E a palavra de Davi, porque Davi, naquilo que ele não pecou, ele fala profeticamente da figura do Senhor Jesus. E a palavra do Senhor para você hoje, meu irmão, minha irmã, que ouve essa mensagem, é a mesma palavra: não desfaleça o coração de ninguém. Não importa qual a luta, não importa qual o momento que você está vivendo, porque o Senhor tem essa vitória para te dar. Davi tinha segurança, porque ele enfrentou o urso, ele enfrentou o leão e o Senhor deu a vitória. E ali ele estava seguro disso. O Senhor Jesus pode nos dar essa palavra, sabe por quê? Porque ele venceu a morte por nós. E hoje a palavra para você é uma palavra de esperança. Não desfaleça. Você está diante de lutas e problemas que assola você e sua família. Não desfaleça, porque há um maior do que elas, que é Jesus Cristo, porque ele vai vencer a sua luta. Que o Senhor possa te abençoar. E possa te abençoar nesse dia, diante dessa situação. Desejamos a todos a paz do Senhor Jesus.
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1: A Vigilância em Saúde de Fernando de Noronha investiga um surto de intoxicação após o consumo de peixe. O Hospital São Lucas atendeu 8 pessoas, entre moradores e turistas, com sintomas de ciguatera. Todos os pacientes receberam atendimento e tiveram alta. Segundo a Vigilância em Saúde de Fernando de Noronha, os pacientes apresentaram vômitos, dores musculares, redução dos batimentos cardíacos e queda da pressão arterial. A administração de Fernando de Noronha informou que recebeu a notificação de 9 casos suspeitos de doenças transmitidas por água ou alimentos. Desses, 8 são suspeitos de ciguatera, uma intoxicação causada pelo consumo de peixes contaminados por toxinas produzidas por microalgas marinhas. 7 casos estão relacionados a um surto em um restaurante, 6 turistas e um morador da ilha de Fernando de Noronha. Outro caso é de um morador e está relacionado a outro estabelecimento. Os pacientes relataram ter consumido peixe e foram atendidos no Hospital São Lucas. Eles apresentavam sintomas gastrointestinais, além de dormência ou formigamento na pele, queda da pressão arterial, dores musculares, redução dos batimentos cardíacos. Todos apresentaram melhora e receberam alta hospitalar. O estado de saúde dos pacientes é considerado estável. A Secretaria Estadual de Saúde de Pernambuco informou que cerca de 190 casos suspeitos de ciguatera foram registrados na ilha entre 2022 e 2025. Os casos envolvem moradores e também turistas.
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1: Oi, gente linda, tudo bem com vocês? Hoje vamos compartilhar como armazenar legumes na gaveta da geladeira. Os legumes, como cenoura, beterraba e pepinos, adoram a gaveta da geladeira, mas precisam de proteção. Evite guardá-los em sacos plásticos fechados, pois eles precisam respirar. Use sacos de pano ou potes com furos. Para cenouras, uma dica excelente é remover as ramas logo que chegar da feira. As folhas fugam a umidade da raiz, fazendo com que a cenoura murche rapidamente. Seguindo essa dica, você evita o desperdício e mantém legumes frescos por mais tempo.

0: Jesus, hoje é sábado, dia 3 de outubro de 2026. Seja bem-vindo, hein? Hoje estamos aqui com o nosso culto ao meio-dia, festa, nos preparando aí para a festa da dedicação, estamos em oração buscando ao Senhor. E aonde você estiver, em casa, trabalhando, em trânsito, eu te convido para clamar, para poder orar conosco. Hoje aqui no nosso culto ao meio-dia, nós estamos com os nossos pastores, Fernando Almeida, o Diogo Cosme e também Luciano Rangel, os pastores que estarão conduzindo este culto ao meio-dia. Pastores, a paz do Senhor Jesus, vamos clamar, vamos iniciar o nosso culto.
1: Nosso Deus, nosso Pai, nós clamamos pelo poder que há no sangue de Jesus, quando pedimos ao Senhor uma bênção de perdão pelos nossos pecados, para que possamos alcançar uma íntima e plena comunhão com o Senhor. Opera esta bênção e nos abençoe neste culto, oramos em nome do Senhor Jesus. Amém.

0: Senhor nosso Deus, queremos glorificar o Teu nome, porque, Senhor, tens cuidado do Teu povo, o Senhor é aquele que tem ouvido as nossas orações, já podemos, através do sangue de Jesus, entrar na Tua presença para oferecer as nossas vidas no Teu altar. Te glorificamos, Senhor, pela paz celestial que enche os nossos corações. Senhor, te glorificamos pelo privilégio que é te servir e estar na Tua presença, Senhor. Por esses momentos tão preciosos que passamos aqui neste culto, porque aqui o Senhor tem falado aos nossos corações. Nós te glorificamos assim, em nome do Senhor Jesus. Amém.
1: Amém. Graças a Deus. Neste momento nós vamos interceder, faremos aqui algumas orações. Acompanhe, participe conosco das nossas intercessões e coloque também o seu assunto, a sua causa, diante do altar do Senhor aqui no culto ao meio-dia.
2: Senhor Deus, nós oramos neste momento em favor da nossa pátria e pedimos que o Senhor dê uma bênção nesse momento de período eleitoral, para que o Senhor opere, repreenda qualquer situação, leis que possam impedir de cultuarmos ao Senhor, mas que o Senhor intervenha, abençoe, para que possamos ser, o Teu povo ser vitorioso, dê paz ao nosso país. Sim, e Deus, que tudo ocorra para a glória e honra do Teu nome. Abençoe assim, no dia de amanhã, que é o dia das eleições, dê uma bênção, sim, dê todo o livramento, nós oramos em nome de Jesus. Amém.
0: Amém.
3: Senhor nosso Deus, nós oramos pelos nossos irmãos, os lares que estão enfrentando o Deus à prova da enfermidade.
0: Sim,
3: pedimos ao Senhor que dê uma bênção de cura, que opere um milagre, Senhor, que abra a porta. Ó Deus, Tu podes todas as coisas e nós clamamos para que a Tua mão esteja estendida para esses lares, renovando a força, acrescentando fé aos corações, renovando a esperança e abençoando, ó Deus, cada um, aqueles, eu sei, que estão internados, Senhor, aqueles que irão passar por cirurgias, aqueles que estão se recuperando, aqueles que precisam de um tratamento, de um medicamento. Senhor, põe as Tuas mãos, abra a porta, provê, Senhor,

0: tudo o que for necessário. E livra o teu povo de todo tipo de enfermidade, Senhor, seja ela física, seja ela espiritual. Nós oramos, suplicando esta bênção, oramos em nome de Jesus. Amém.
1: Senhor nosso Deus, nós oramos também em favor da vida profissional dos teus servos e servas, que o Senhor possa estar abençoando aqueles nossos irmãos que são profissionais autônomos, para que não falte trabalho aos teus servos. Envia, Senhor, as demandas para que os teus filhos possam prosperar. Aqueles irmãos que são empresários também, abençoa, Senhor. Aqueles que estão prestando concursos públicos, que o Senhor possa dar toda a condição de serem aprovados. Nós oramos em favor dos nossos irmãos que se encontram desempregados, Senhor. Que o Senhor possa abrir as portas, Senhor, conceda a saída, Senhor, a solução desses problemas, Senhor, que Tu possas conceder uma experiência a eles, Senhor, para que não falte a provisão para os seus lares. Assim, Senhor, ampara o Teu povo, nós oramos em nome do Senhor Jesus. Amém.
2: Amém, graças a Deus. Olha, você também pode colocar o seu assunto, as suas causas, diante do altar do Senhor. E já já, uma palavra de esperança aqui no culto ao meio-dia, porque agora é momento de oração.

Nós saudamos a todos com a paz do Senhor Jesus. Nós vamos abrir aqui as nossas Bíblias, que encontra-se no Evangelho de João, capítulo 4, versículo 6. Nos fala assim a palavra do Senhor. Estava ali a fonte de Jacó, Jesus, pois cansado do caminho, assentou-se assim junto da fonte, e era isso quase a hora sexta. E veio uma mulher de Samaria tirar água e disse-lhe Jesus, dai-me de beber. A palavra nos fala de um encontro. Jesus, ele fala que ele veio cansado do caminho e assentou-se junto à fonte de Jacó. E a hora sexta, exatamente esse horário de meio-dia, esse horário que nós estamos aqui cultuando ao Senhor, fazendo esse culto ao meio-dia, Jesus, ele não parou aqui na fonte de Jacó, no poço, para descansar. Ele parou para aguardar a mulher samaritana. Era um encontro. Ele estava ali porque era necessário ele estar naquele momento. Era um encontro marcado desde a eternidade com aquela mulher samaritana. Aquela mulher, ela ia buscar água, um horário que não era comum. Geralmente as mulheres buscavam água no início da manhã, quando o sol era menos cauchicante, mas ela ia no horário meio-dia, um horário atípico, porque ela estava ali até mesmo porque ela tinha suas lutas, suas dificuldades, porque ela estava até mesmo se escondendo. Mas naquele dia, o Senhor Jesus aguardava

Ela ia buscar água, uma água que acabava. Ela tinha o início ali, usava sua água, ela se findava. Mas só que agora ela ia encontrar a fonte de água viva, que era o Senhor Jesus. E aquele encontro é maravilhoso. Talvez nesse dia você parou para ouvir aqui o culto a meio-dia, ouvir uma palavra, mas esse dia é um dia de encontro com o Senhor. Não é simplesmente uma palavra, mas é um encontro do Senhor Jesus. Nós viemos, estamos necessitados tomar uma água. Não a água que vai acabar os seus efeitos, nós vamos voltar a ter sede, mas quando nós temos um encontro com o Senhor Jesus, esta água, ela sacia a nossa alma. Aquela mulher tinha as suas aflições, a sua angústia. Talvez você também tenha as suas aflições, angústia neste momento, no meio do dia, as batalhas, mas Jesus foi a solução. O encontro dele com aquela mulher mudou a vida dela. Ela largou o cântaro. Ela teve um encontro com o Deus Todo-Poderoso, que conhecia a vida dela. Jesus conhece a sua vida. Jesus conhece a sua necessidade. E o encontro com ele mudou a vida daquela mulher, porque ela largou o cântaro, tomou, provou da água da vida, não da água daquele poço, mas a água. Jesus disse assim: se tu conheceras o dom de Deus, e hoje você pode conhecer o dom de Deus. Jesus, ele está vivo e quer saciar a sede da sua alma, das angústias, das tribulações. E agora, com o encontro, ele muda. Aquela mulher volta para sua casa agora, falando deste encontro. E você, nesta tarde, pode agora dizer: olha, Deus falou comigo nesta tarde, e agora você pode proclamar que o Senhor tem falado com a sua vida, saciando a sua alma. Que o Senhor Deus Todo-Poderoso possa te abençoar. Louvado seja o nome do Senhor. Vamos orar, encerrando, apresentando este culto ao Senhor. Nosso Deus, nós glorificamos e bendizemos ao teu nome, já por podermos colocar as nossas vidas diante de ti. Porque nós sabemos que o Senhor tem saciado a nossa alma, a sede da nossa alma. Somos gratos porque o Senhor tem cuidado. Como o Senhor um dia aguardou aquela mulher na sua batalha, na sua trajetória, no seu dia a dia, e muitos estão nos seus afazeres, nos seus trabalhos, e tiveram um encontro contigo nesta tarde. Abençoe, Senhor, e que o Senhor possa operar poderosamente e aceitar este culto diante de ti, em nome de Jesus. E em teu nome dizemos que a graça maravilhosa do Senhor Jesus, o amor de Deus, nosso eterno Pai, as ternas, santas consolações do Espírito Santo de Deus, repouse sobre a amada igreja hoje e até a volta gloriosa de Jesus. Amém.

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1: Uma banca diferente montada no centro de Montanha, uma cidade no norte do Espírito Santo, tem chamado a atenção de quem passa pela praça da cidade. O motivo? Não há vendedor, não há caixa ou qualquer pessoa fiscalizando as vendas. Conhecida como a banquinha da confiança, o negócio funciona sobre uma regra simples: pegar, pagar e confiar. O funcionamento é totalmente focado no autoatendimento. O próprio cliente chega, escolhe o produto que deseja levar, como pães, bolos, biscoitos, faz o pagamento, embala a mercadoria na sacola e o acerto financeiro pode ser feito de duas formas: realizando um Pix através de um QR Code impresso na banca ou depositando dinheiro em espécie diretamente.

0: em uma caixinha que fica na loja. A ideia do empreendimento partiu de Telmo Miranda, um motorista profissional que passou mais de 30 anos viajando pelas rodovias do Brasil. Durante as suas viagens, ele costumava observar bancas semelhantes que funcionavam de maneira autônoma nas margens das estradas. Após mudar de emprego, ele decidiu testar o modelo em sua cidade, em montanha, como uma forma de complementar a renda. A inauguração do espaço ocorreu no mês de agosto e rapidamente repercutiu na internet, gerando uma enxurrada de comentários positivos nas redes sociais. Apesar do receio de que o modelo sem atendente pudesse gerar perdas financeiras, Telmo revelou que até agora não teve qualquer prejuízo.
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Nós queremos saudar a todos com a paz do Senhor Jesus. Mais uma vez estamos para trazer uma palavra da parte do Senhor Jesus para os nossos corações, para você, para sua família. E nós vamos usar a palavra do Senhor no livro de Tito, no Novo Testamento, Tito, capítulo 2, no verso 11, que assim nos diz a palavra de Deus: Porque a graça de Deus se há manifestado, trazendo salvação a todos os homens. Bem, quem foi Tito, né? Tito, um grego, um gentio, né? Que se converteu ao Evangelho pelo poder do Espírito Santo, que revelou a ele o Senhor Jesus e assim alcançou a salvação. Quando nós falamos gentios, é bom só frisar que fala de outras gentes, né? Não contado como israelitas. Nisso também somos gentios, né? Outras gentes. Mas que a graça de Deus nos alcançou do mesmo jeito que alcançou a Tito. Quando falamos de salvação, não estamos falando de ter uma religião, mas sim viver uma transformação pelo poder do Senhor através do Espírito Santo. Quando nós falamos dessa transformação, nós falamos daquilo que o Senhor Jesus ensinou: é necessário nascer de novo. Nascer de novo, pastor? Sim, nascer de novo, uma nova vida, uma nova experiência, né? Foi o que ele ensinou, aquele homem tão ilustre que procurou, e quando Jesus falou isso, ele falou: como é que eu vou voltar ao ventre da minha mãe? Jesus esclareceu: nascer de novo é nascer da água e do Espírito. É a bênção de Deus na nossa vida, a nova criatura, não é verdade? Então, nisso, a palavra de Deus nos ensina, e Tito escrevendo, ele diz: a graça de Deus se manifestou. Paulo escrevendo a Tito, ele não diz apenas que a graça existia, mas ele diz que ela já havia se manifestado. Ou seja, Jesus já se revelou. E é importante a você que nos escuta, nos ouve, nos assiste, a respeito da graça de Deus. Essa graça que deixou de ser apenas uma promessa, mas revelou o homem à pessoa de Jesus. Porque o homem só conhece Jesus através disso, através dessa manifestação. E o Espírito Santo é o único capaz de convencer o homem do pecado e do juízo de Deus. Então nós podemos encontrar em João, quando ele escreve a sua epístola, ele diz assim: e o Verbo se fez carne e habitou entre nós. O homem estava distante de Deus por causa de quê? Por causa do pecado. Não havia mérito humano capaz de produzir salvação. Ninguém poderia arrumar algum recurso para ter salvação. Mas Deus tomou a iniciativa. A salvação não começa no homem procurando a Deus. Começa ao contrário, em Deus vindo ao nosso encontro, ao encontro do homem. Jesus diz a palavra do Senhor que ele veio buscar aquilo que estava perdido. Lá em Lucas, ele afirma disso: porque o Filho do Homem, Jesus, veio buscar e salvar o que havia se perdido. Porque diz a palavra que todos pecaram e todos foram destituídos da glória de Deus. E a graça trouxe para nós salvação. Observe a expressão nessa carta: a graça de Deus trazendo salvação. A graça, é melhor explicar, é o favor imerecido. Não veio simplesmente para melhorar a vida do homem, dar condição melhor para o homem, enriquecer o homem nessa vida, mas ela veio especificamente para trazer salvação. Jesus, em certa ocasião, ele fez essa afirmação: eu vim para que tenhais vida e vida abundante. O maior problema do homem não é financeiro, não é familiar, não é emocional. O maior problema do homem é o pecado que está ao nosso derredor. Porque o pecado separa o homem de Deus. Não é verdade? Mas Isaías, profetizando sobre isso, ele diz: mas as vossas iniquidades fazem separação entre vós e o vosso Deus. Por isso, Jesus não veio apenas para resolver problemas dessa vida, dar uma vida melhor, não é verdade? Mas Jesus veio para salvar. Por isso que ele disse: eu vim para que tenham vida e tenham vida com abundância. É a grande necessidade minha e sua, porque o homem às vezes está. O homem não gosta de falar da sua temporalidade, né? Às vezes a gente para se questionar: como é que vai ser a nossa vida? Será que é só esse tempinho? Como diz Moisés, um conto de

Não. Ele veio trazendo salvação. E o texto diz assim: trazendo salvação a todos os homens. Isso revela o alcance da graça. Não importa o passado que vivemos, não importa a condição que nós estamos, a situação de você que nos ouve, de cada um de nós, não importa. A graça alcança o pecador. O ladrão na cruz é um exemplo típico disso. Não tinha mais tempo para reconstruir sua vida, voltar, fazer boas ações. Não tinha. Ele não podia descer daquela cruz para fazer boas obras ou corrigir o seu passado. Mas ele reconheceu que estava de quem estava do seu lado. Interessante que os dois ouviram a mesma palavra. Um contra-argumentou de várias formas. Mas esse que nós estamos mencionando, ele disse: Senhor, lembra-te de mim quando entrares no teu reino. Ele reconheceu. E, meus amados, essa é a grande necessidade do homem: reconhecer e saber que Jesus é Deus, que Jesus é Senhor. E a resposta foi surpreendente: hoje estarás comigo no paraíso. Isso é graça. Ele não recebeu aquilo porque merecia, mas recebeu porque confiou em Jesus. Salvação é o homem confiar em Jesus, colocar a sua vida diante do altar, lançar sobre ele as nossas ansiedades, nossas preocupações, porque ele tem a solução. Ele é a própria graça. E a graça também nos ensina a deixar para trás aquilo que nos marca, o pecado, a nossa incredulidade. Aqui existe uma parte muito importante nessa carta de Tito. Paulo escrevendo, ele diz assim: ensinando-nos que, renunciando à impiedade e à concupiscências mundanas, vivamos, neste presente século, sóbria, justa e piamente. A graça que salva é a mesma graça que transforma. Por isso que Jesus: vinde a mim como estais. Porque às vezes o homem quer se preparar: eu vou me preparar para encontrar com Jesus. Não vai ficar pronto nunca. É a graça que transforma. É o poder de Deus que transforma. Não podemos apresentar a graça como uma permissão para continuar vivendo no pecado, mas sim uma oportunidade para eu, você, para o homem se reconciliar com Deus. A graça perdoa, mas também ensina. A graça salva, mas também transforma. A graça nos encontra como estamos, mas não nos deixa mais como estamos. Quando o homem encontra Jesus, nasce nele o desejo de viver uma nova vida, uma nova experiência. E a pergunta para você, para quem nos assiste: se a graça de Deus já se manifestou, como você tem respondido a essa graça? Deus já tomou a iniciativa. Jesus já veio aqui. O preço da redenção já foi pago lá na cruz do Calvário. A graça já foi manifesta. Agora existe uma resposta que precisa ser dada pelo homem. E Paulo, escrevendo aos Coríntios, no capítulo 2, no capítulo 6, em 2 Coríntios 6, 2, ele diz: eis que agora é um tempo aceitável, eis que agora é dia da salvação. Talvez alguém possa pensar: eu preciso primeiro mudar para depois me aproximar de Jesus. Não, não é essa a posição. Aproxime de Jesus para que ele transforme a sua vida. O homem não se limpa para depois ir ao Salvador. Ele vai ao Salvador para ser limpo. E podemos concluir nessa carta maravilhosa de Paulo a Tito. Começa com a declaração: a graça de Deus já há manifestado. Essa graça tem um nome, sabe qual é? Jesus Cristo. Ela foi manifestada quando Jesus se fez homem e veio aqui habitar, demonstrada durante o seu ministério de Jesus e revelada plenamente na cruz. Na cruz, Jesus tomou o nosso lugar. Em Romanos 5,8 diz assim: mas Deus prova o seu amor para conosco em Cristo, porque ele morreu por nós, sendo nós ainda pecadores. Já parou para pensar que amor é esse? De um Deus que se fez homem, pagou os nossos pecados, ainda nós nos delitos e pecados. Por isso a mensagem de salvação hoje é:
faça alguma coisa para merecer a salvação. Receba pela fé aquilo que Deus, pela sua graça, oferece em Cristo Jesus. E podemos terminar voltando ao próprio texto, porque a graça de Deus se há manifestado, trazendo salvação a todos. A graça se manifestou. A salvação foi oferecida. Jesus é o caminho. Agora, o que é necessário? Necessário é crer. E por isso que João, esse verso é muito conhecido. 3,16, porque Deus amou o mundo. De tal maneira, ou seja, encontrou palavras para dimensionar esse amor. Deus amou o mundo de tal maneira que deu o seu Filho unigênito, para que todo aquele que nele crê não pereça, mas tenha a vida eterna. A graça de Deus se manifestou. Não rejeite a salvação que hoje está sendo oferecida. Porque aos hebreus, o autor disse, hoje ouvides a sua voz, a voz de Jesus, a voz do Espírito Santo, não endereçais os vossos corações. Crede em Deus, e Ele há de abençoar a você, a mim, a nossa família. Que o Senhor Jesus te abençoe a você e a sua família, e traga salvação, porque salvação é muito mais do que uma religião. Salvação é uma experiência diária com esse Deus, longânimo, benigno, e que nos amou antes de nós conhecermos a Ele mesmo. Um grande abraço, a paz do Senhor a todos.

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1: A cidade de Vitória, capital do Espírito Santo, assumiu pela primeira vez o topo do ranking de competitividade dos municípios do Centro de Liderança Pública. A seleção avaliou 423 municípios com mais de 80 mil habitantes e mostrou quais cidades estão mais preparadas para oferecer boas condições de vida, serviços públicos eficientes e um ambiente favorável para moradores e empresas. Neste ano, Vitória desbancou a sequência de 3 anos de Florianópolis, Santa Catarina, no primeiro lugar. A cidade capixaba também alcançou o topo da seleção entre as capitais. No ano passado, a cidade ultrapassou São Paulo e se tornou a segunda cidade mais competitiva do Brasil. Já no ano anterior, Vitória ocupava a terceira posição do ranking. Outras cidades capixabas que se destacaram no ano passado tiveram resultados diferentes desse ano. Serra e Vila Velha, na Grande Vitória, haviam ocupado a quarta e quinta posições, respectivamente, na dimensão instituições. Neste ano, Vila Velha subiu para a quarta posição, enquanto Serra caiu para a 26ª posição. No levantamento deste ano, Vitória somou as notas 81,01 em instituições, 65,72 em sociedade e 54,13 em economia, alcançando o primeiro lugar geral no Brasil. Em 2026, a cidade se destacou especialmente em funcionamento da máquina pública, em que subiu 4 posições e alcançou o topo nacional. Capital humano, em 3º lugar do Brasil, e acesso à saúde, na 5ª posição do país.
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0: Este quadro apresentará experiências de hinos que marcaram a história da Igreja Cristã Maranata ao longo de seus 50 anos de existência. Você ouvirá agora a experiência do louvor Andai na Minha Presença. O ano era 2011 e o autor de Andai na Minha Presença estava morando em Salvador, Bahia. Naquela ocasião, houve uma vigília no sábado, onde o tema era o preparo para o arrebatamento. Ao final da vigília, o Senhor falou que estaria visitando seus servos na madrugada. Naquela noite, ele teve um sonho, que era como se o

culto estivesse ocorrendo no Manaim, e o Senhor visitava muito a igreja. Durante o culto, o Senhor lhe concedeu a letra de um louvor, e então ele começou a entoá-lo. Imediatamente esse autor procurou algum instrumentista para ajudá-lo e também para anotar a letra. A letra era: andai na minha presença e vos guiarei, e vos levarei a um lugar cheio de gozo e de paz. A estrofe terminava com pão da vida. Ele acordou e imediatamente escreveu a letra e gravou.

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1: Longe das vinícolas italianas e dos vinhedos gaúchos, uma propriedade no norte do Espírito Santo surpreende com parreirais cheios de cachos de uva, crescendo em meio às lavouras de café e desafiando o clima quente típico da região. Entre os cafezais de Conilon e as altas temperaturas acima dos 30 graus, um produtor acreditou nesse cultivo pouco comum em sua propriedade, que fica no interior de Jaguaré, norte do estado do Espírito Santo. A diversificação vai além do cultivo, as frutas se transformam em suco.

0: chips e até biscoitos. Essa experiência começou em 2018 e hoje já são mais de 400 árvores distribuídas em uma área de quase meio hectare. O desafio surgiu depois que o dono da fazenda conheceu uma propriedade que já trabalhava com a cultura da uva por meio de uma iniciativa de incentivo à produção rural. Ele gostou, achou bonito e decidiu plantar. E tem dado certo. No início, a falta de informações sobre o cultivo e a incerteza sobre o retorno financeiro que a produção daria foram os principais obstáculos. Em vez de depender de apenas de uma única colheita, o produtor trabalha com duas podas anuais, geralmente nos meses de fevereiro e agosto. A quantidade de uva produzida varia conforme as condições climáticas de cada ano, mas o retorno é significativo. A cada safra, o produtor consegue colher de 2 mil a 5 mil quilos de uvas por planta.
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1: Nós queremos saudar a todos os irmãos com a paz do Senhor Jesus. O texto que o Senhor tem separado para nós está em 1 Samuel, no capítulo 17, no verso 32, que nos fala dessa forma. E Davi disse a Saul: não desfaleça o coração de ninguém, por causa dele, teu servo irá e pelejará contra esse filisteu. Meus irmãos, a palavra do Senhor nos fala de um momento muito importante e difícil para o povo de Israel. Eles estavam diante de uma prova, de um momento muito difícil, pois Golias, um dos filisteus, um gigante, um homem super preparado para a guerra, ele estava ali já há 40 dias afrontando o exército. Ele trazia afronta, ele intimidava, ele amedrontava. Mas ali estava um jovem de nome Davi, que futuramente seria chamado por Deus para reinar em Israel. E a palavra do Senhor nos fala que era um jovem de intimidade com Deus, de experiências com Deus. Um homem que forjou a sua vida no campo, cuidando das ovelhas, defendendo as ovelhas do seu pai. E o chamado do Senhor foi um chamado para uma obra grandiosa. E a situação nos fala do momento quando o rei da época, era o rei Saul, ele estava amedrontado pela afronta, porque ninguém se habilitava a enfrentar aquele homem, aquele gigante chamado Golias, porque aparentemente era impossível vencê-lo. E foi justamente nessa circunstância que Davi traz essa palavra. Então ele fala para Saul: Saul, não se preocupe, não fique apreensivo, porque não desfaleça o coração de ninguém. Meus irmãos, sempre temos visto que Israel, ela é uma figura profética. Aquilo que se passou com Israel fala de um paralelo em relação à igreja. A igreja desse momento que nós estamos vivendo. A igreja está nesse momento que nós vivemos, chamado tempo do breve, ela está vivendo uma grande luta, um momento de afronta, um momento de dificuldade. Diz a Bíblia que os dias seriam dias difíceis, dias trabalhosos, onde o homem, diz a palavra,

0: desmaiando pela expectativa daquilo que aconteceria. E nós estávamos e eles estavam ali diante de um grande gigante que afrontava e que amedrontava. Hoje o homem está vivendo esse momento, não é verdade? As famílias, os lares, as pessoas, a vida profissional, tudo difícil, onde o mundo, a velocidade que o mundo empreende nos nossos dias é como uma afronta, afronta para as famílias, afronta para os lares, muitas vezes um gigante até mesmo que não se percebe, que não se vê. Mas Davi fala da figura profética do Senhor Jesus, porque ele tem uma palavra para nós, porque o Senhor Jesus foi aquele que venceu a nossa maior luta. A maior luta minha, sua, nossa, do homem, é enfrentar a morte. E diz a palavra, Paulo falando aos Coríntios, que tragada foi a morte na vitória. E a palavra de Davi, porque Davi, naquilo que ele não pecou, ele fala profeticamente da figura do Senhor Jesus. E a palavra do Senhor para você hoje, meu irmão, minha irmã, que ouve essa mensagem, é a mesma palavra. Não desfaleça o coração de ninguém. Não importa qual a luta, não importa qual o momento que você está vivendo, porque o Senhor tem essa vitória para te dar. Davi tinha segurança, porque ele enfrentou o urso, ele enfrentou o leão e o Senhor deu a vitória. E ali ele estava seguro disso. O Senhor Jesus pode nos dar essa palavra, sabe por quê? Porque ele venceu a morte por nós. E hoje a palavra para você é uma palavra de esperança. Não desfaleça. Você está diante de lutas, de problemas que assola você e sua família. Não desfaleça. Porque há um maior do que elas, que é Jesus Cristo. Porque ele vai vencer a sua luta. Que o Senhor possa te abençoar. E possa te abençoar nesse dia, diante dessa situação. Desejamos a todos a paz do Senhor Jesus.
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1: O Espírito Santo tem pelo menos 10 concursos e processos seletivos abertos para contratação imediata e formação de cadastro de reserva. São oportunidades para diversos cargos e níveis de escolaridade, com salário que chega a R$ 4.400 mensais. Uma das seleções é a do Conselho Regional de Farmácia do Espírito Santo, que oferece 30 vagas para o cargo de advogado, sendo uma para preenchimento imediato e 29 para formação de cadastro de reserva. O salário é de R$ 3.000, além de outros benefícios. As inscrições podem ser feitas até o dia 5 de outubro. A Irmandade da Santa Casa de Misericórdia de Vitória anunciou um processo seletivo para a contratação de rádio operador com exigência de nível médio completo. O salário é de 2.000.

0: R$ 1.200, mais auxílio alimentação de R$ 30 por plantão. A carga horária é de 30 horas semanais em escala de plantão 12 por 60, ou seja, 12 horas de trabalho por 60 de descanso, em turno diurno ou noturno. Na Prefeitura de Marataízes, no sul do estado do Espírito Santo, as inscrições abertas são para o processo seletivo público que visa preencher 37 vagas de agente comunitário de saúde, cargo voltado a profissionais com ensino médio. O salário é de R$ 3.200. A Universidade do Estado de Santa Catarina abriu 941 vagas para cursos de graduação em 10 cidades do estado no vestibular de verão 2027. As inscrições vão até o dia 8 de outubro. Já a prova presencial será aplicada em 29 de novembro.
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2: Pacientes em tratamento contra câncer de pulmão pelo Sistema Único de Saúde, o SUS, terão acesso a partir de outubro a 3 novos medicamentos: brigatinib, gefitinib e durvalumab. Segundo o Ministério da Saúde, os remédios serão incluídos na rede pública por meio de uma política federal de assistência farmacêutica oncológica. O Ministério estima que muitos pacientes sejam atendidos com os três medicamentos. Consideradas terapias de alta tecnologia, as medicações podem custar até R$ 643 mil por ano na rede privada. O brigatinib e o gefitinib são terapias alvo orais, ou seja, atuam diretamente em alterações específicas das células cancerígenas. Segundo o Ministério da Saúde, os medicamentos podem ser administrados na casa do paciente e apresentam menor incidência de eventos adversos em comparação aos esquemas convencionais de quimioterapia. Já o durvalumab estimula o sistema imunológico a combater os tumores cancerígenos. Medicamento indicado para pacientes com câncer de pulmão em estágio 3, que não podem ser tratados com cirurgia. Os três remédios serão financiados integralmente pelo governo federal a partir da implementação da assistência farmacêutica oncológica, criada para ampliar a oferta de tratamentos pelo SUS. A estimativa é de que mais de 100 mil pessoas sejam contempladas pela assistência farmacêutica oncológica, com orçamento anual de R$ 2,1 bilhões.
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0: A conta de água vai ficar mais cara para moradores de 52 cidades do estado do Espírito Santo a partir deste mês de setembro. O reajuste de 6,99% vale para todos os municípios que têm os sistemas de água e esgoto ligados à Companhia Espírito Santense de Saneamento, a CESAN. O percentual foi aprovado pela Agência de Regulação de Serviços Públicos do Espírito Santo por meio da Resolução número 107, de 30 de julho deste ano. A resolução traz o resultado da segunda revisão tarifária periódica da CESAN. Esse valor é referente apenas ao primeiro ano do ciclo. Segundo a resolução, a tarifa passa de 5,84 por metro cúbico para 6,25 por metro cúbico. E há uma trajetória de diferimento prevista para os dois anos subsequentes, ou seja, novos aumentos devem ocorrer em 2027 e 2028. A nova resolução também muda as regras da chamada taxa de disponibilidade. Ela é cobrada de imóveis que não estão ligados à rede da CESAN, mas que ficam em ruas onde a rede de esgoto já está disponível para a ligação. Pelo novo texto, mesmo que o imóvel tenha fossa, a cobrança passa a valer quando a ligação for considerada factível, com viabilidade técnica e econômica. A resolução estabelece ainda que o pagamento da taxa não elimina a obrigação legal de conectar o imóvel à rede pública. Nos casos em que for comprovada inviabilidade técnica ou econômica da ligação, a cobrança não será devida.
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1: Piscar os olhos repetidamente, fazer movimentos involuntários com a cabeça ou emitir sons como pigarros e tosses são alguns dos sintomas da síndrome de Tourette. A condição neurológica é caracterizada principalmente por tiques motores e vocais que acontecem de forma súbita, rápida e repetitiva. Em alguns casos, os sintomas podem se intensificar em situações de estresse, ansiedade ou cansaço. Agora, um projeto de lei pode mudar a forma como os direitos dessas pessoas são reconhecidos no Brasil. O projeto de lei 1376/25, que cria a Política Nacional de Proteção dos Direitos da Pessoa com Síndrome de Tourette, prevê que pessoas com a condição possam ser equiparadas a pessoas com deficiência. Mas o diagnóstico por si só não será suficiente para garantir automaticamente esses direitos. O projeto aguarda a sanção presidencial. Na prática, será necessário comprovar de que maneira a síndrome afeta a vida da pessoa e quais barreiras ela enfrenta no dia a dia. A avaliação pode considerar aspectos como comunicação, interação social, estudos, trabalho e necessidade de adaptações. Os especialistas orientam que o primeiro passo para quem pretende buscar algum direito é reunir documentos que comprovem não apenas o diagnóstico, mas também os impactos provocados pela condição. Laudos, relatórios, exames, registros de tratamentos e acompanhamentos podem ajudar nesse processo.
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todos os jovens e todos que participam deste programa, Os Dias da Minha Mocidade, com a paz do Senhor Jesus. Hoje, estamos aqui com alguns jovens, com a presença do pastor Douglas e também alguns irmãos que fazem parte do louvor. E nós queremos saudar todos vocês também, com a paz do Senhor Jesus. É uma alegria iniciar esse programa, cujo tema

0: É um tema muito importante para a vida de todos nós, especialmente os jovens, que é uma continuidade sobre o assunto o fruto do Espírito Santo. E hoje nós vamos falar sobre domínio próprio. E eu quero pedir, nesse momento inicial, a uma das jovens, que é a Nínive, e hoje, de uma forma especial, nós vamos ter uma dinâmica nova. Os jovens geralmente fazem perguntas aos pastores, mas hoje eles vão participar também, contribuindo com o assunto, com o estudo. E eu quero já iniciar pedindo, Nínive, leia para nós o texto que vai abrir o nosso tema, lá em Gálatas, voltado para o fruto do Espírito Santo.
1: Amém, pastor Júlio, Pai do Senhor. Amém. Pai do Senhor, os irmãos aqui, você também que nos acompanha. Eu vou ler o texto que está em Gálatas 5, 22, que diz assim: mas o fruto do Espírito é caridade, gozo, paz, longanimidade, benignidade, bondade, fé, mansidão, temperança.
0: Bem, a temperança também tem esse significado, domínio próprio. Alguns até chamam de autocontrole. E eu já quero perguntar aqui ao pastor Douglas. Pastor Douglas, explique um pouco para nós o que é domínio próprio. A que se refere essa característica que o fruto do Espírito Santo gera no nosso coração?
2: Olha, pastor Júlio, e aos jovens, né, a todos que estão participando conosco, o domínio próprio, ele às vezes é até confundido com a mansidão, né? A linha
0: pode parecer um pouco
2: tênue,
0: né?
2: Sim. Mas o domínio próprio, ele vai envolver esse governo do Espírito Santo sobre a nossa vida. E veja que interessante, a gente vai discorrer sobre esse assunto, né? Mas é tão importante ter o domínio próprio, pastor Júlio, que Deus preparou uma bênção especial. Ele dá o Espírito Santo, que gera em nós este fruto com várias características, e o domínio próprio vem para nos ajudar a fazer a vontade do Senhor. Porque se nós olharmos simplesmente a parte humana, nós estaremos limitando muito a operação do Espírito Santo. Mas o domínio próprio, ele vem para nos ajudar a fazer a vontade do Senhor. A gente vai falar um pouquinho sobre isso, né, entender um pouco mais, mas é extremamente importante para o servo de Deus ter esse domínio próprio de si mesmo, das suas atitudes, dos seus ímpetos.
0: E esse controle, né, pastor Douglas, ele nos é dado pelo Espírito Santo. É quase que um freio que o Espírito Santo coloca em nós. É uma capacidade dada por Deus, como você dizendo, para dizer não a nós mesmos, né? Para nós conseguirmos controlar o nosso ímpeto, as nossas reações, as nossas inclinações e até algumas compulsões que podem nascer dentro de nós. Não é isso, pastor Douglas?
2: Isso nós não conseguimos fazer sozinhos.
0: Verdade.
2: O homem natural, ele é cheio de desejos e paixões. Mas Deus se importa tanto conosco que nos deu um escape.
0: Glória a Deus.
2: Que é a bênção do Espírito Santo para nos ajudar a frear esses ímpetos que poderiam nos levar para situações muito complicadas.
0: Glória a Jesus. Quero pedir nesse momento o jovem Gabriel para ler um texto e falar um pouquinho sobre o que o apóstolo Paulo nos ensina sobre domínio próprio. Gabriel, por favor.
3: Amém, pastor, paz do Senhor. Amém. Paz do Senhor, pastor Douglas, aos irmãos aqui, a todos os irmãos que nos acompanham. A palavra do Senhor nos fala em Coríntios, na primeira carta aos Coríntios, capítulo 6, versículo 12. Todas as coisas me são lícitas, mas nem todas as coisas me convêm. Todas as coisas me são lícitas, mas eu não me deixarei dominar por nenhuma. E aqui o apóstolo Paulo está justamente dizendo que os pastores falaram a respeito de uma escolha. Existem muitas coisas, né, ao nosso redor que estão todos os dias com um convite, todos os dias ali nos dizendo a respeito, fazendo alguns convites, mas a nós o Senhor nos tem convidado para um chamado de obediência. E o apóstolo Paulo também, da mesma forma,

0: forma nos fala a carta aos Romanos, capítulo 6, versículo 14: porque o pecado não terá domínio sobre vós, pois não estáis debaixo da lei, mas debaixo da graça. Então, debaixo da graça do Senhor, nós temos aquilo que é a obediência, é o domínio próprio, e esse convite o homem pode aceitar segundo aquilo que é o poder do Senhor nas nossas vidas.
1: Glória a Deus. O próprio apóstolo Paulo, né, pastor Douglas, ele fala assim: nem todas as coisas convém fazer, como o próprio Gabriel mencionou. Nem tudo que está à nossa disposição nós vamos usar, nós vamos usufruir, porque eu não me deixarei dominar por nenhuma dessas coisas. Muito interessante essa expressão, né, pastor Douglas? E em seguida, o jovem Gabriel mencionou que Paulo não se deixaria dominar por nada disso, e depois vem aquela expressão que o pecado não tem domínio mais sobre as nossas vidas.
2: Paulo vai dizer também, né, pastor Júlio, eu já estou crucificado com Cristo.
1: Glória a Deus.
2: Assim, ó, e vivo não mais eu, mas Cristo vive em mim. E a vida que agora vivo na carne, eu a vivo na fé. Ou seja, quando nós não temos uma experiência com Jesus, quando nós não nascemos de novo, quando nós não nos convertemos ainda, nós estamos sujeitos a quê? A viver no pecado. E às vezes as pessoas imaginam que servir a Deus é estar preso. Não. Quando nós entregamos a nossa vida a Jesus, ele nos liberta.
1: Verdadeiramente.
2: Verdadeiramente. Então, o homem no pecado, ele é escravo. Ele não consegue escolher outra coisa que não seja o pecado. Quando Jesus nos liberta, e a Bíblia diz que se o Filho do Homem vos libertar, verdadeiramente sereis livres, nós passamos a ter uma escolha. Por isso o texto que Gabriel leu diz o seguinte: todas as coisas me são lícitas, mas nem tudo me convém. Ou seja, aquele que nasceu de novo, aquele que tem o Espírito Santo, ele tem condições de discernir aquilo que agrada ao Senhor, aquilo que não agrada, aquilo que fará bem à nossa vida espiritual, aquilo que trará um prejuízo. Então, esse versículo, ele está diretamente ligado ao domínio próprio, porque ao olhar para algo que me atrai, e a juventude é um momento de muitos estímulos e de muitos projetos, muitos planos, mas quando você tem o Espírito Santo, você olha para essas coisas e entende, isso não edifica. Isso não vai trazer um benefício. Eu não me deixarei dominar por nenhuma delas. Por quê, Gabriel? Porque é o Espírito Santo que nos domina.
1: Glória a Deus.
2: É Ele quem nos governa. Então, é muito importante ter o fruto do Espírito, porque é a oportunidade de deixar o Espírito Santo governar sobre nós.
1: Glória a Jesus. E quando você não tem, né, pastor Douglas e Gabriel, todos, quando você não tem o domínio próprio, o mundo, as coisas do mundo, o pecado vão te dominar.
2: Exatamente.
1: Não é? Quando você não tem o Espírito Santo conduzindo a sua vida, conduzindo o seu coração, as suas emoções, e pode ser que tenha algum jovem assistindo agora, que você não tem, você não consegue controlar o seu ímpeto, as suas paixões, as suas inclinações, e as coisas do mundo estão te dominando. Vícios, compulsões, isso traz tanto prejuízo. O Senhor Jesus é aquele que pode repreender. Amém. Pelo poder do sangue de Jesus, esse poder das trevas. Ele nos liberta verdadeiramente, como disse aqui o pastor Douglas. E você agora vai ter o domínio próprio, o domínio do Espírito Santo. Você vai controlar esses desejos, esses impulsos. E você não vai mais ser dominado pelo pecado. E o nome do Senhor vai ser glorificado na sua vida. Pastor Douglas, nós geralmente temos a participação de um jovem que não está aqui com a gente. É uma participação online. E eu queria que a Raíssa convidasse agora, Raíssa, essa pessoa que nós vamos conhecer, que vai fazer essa participação, fazendo uma pergunta a nós que estamos aqui no estúdio.
3: Amém, pastor Júlio. Essa jovem, ela se chama Júlia Vieira, ela é da cidade de Divinópolis, Minas Gerais. E ela tem uma pergunta para o pastor Douglas. Vamos assisti-la, então.
4: A paz do Senhor Jesus.
3: Primeiramente, gostaria de falar que esse programa tem sido muito edificante, de grande valor para nós jovens. E agora vou deixar a minha pergunta com o pastor. Pastor, existem pessoas que, pelo seu próprio temperamento, têm mais facilidade de controlar suas emoções. E sabemos que hoje em dia existem muitas técnicas e treinamentos para ajudar a desenvolver essa habilidade. Como podemos diferenciar esse controle emocional que é tão falado nos nossos dias do domínio próprio que é gerado pelo Espírito Santo?
1: Amém, Júlia. A paz do Senhor e um abraço a todos os irmãos de Minas Gerais. Pastor Douglas, é uma boa pergunta, né? Eu acho que essa é a dúvida de muitos jovens, de muitas pessoas.
2: E acredito, Pastor Júlio, que é até uma pergunta recorrente. Nós tivemos alguma pergunta semelhante nos programas anteriores, né? Porque quando nós olhamos para alguém muito equilibrado, é uma grande bênção conviver com pessoas assim, né? Que conseguem ser controladas, conseguem ser ponderadas. É muito bom conviver com gente que tem esse domínio das emoções. E a pergunta da jovem até menciona que existem técnicas, treinamentos, tudo isso agrega, certamente, não é? E nós não vamos aqui diminuir uma virtude humana que é ser uma pessoa mansa. Isso é bom, né? Nós devemos buscar isso. Mas nós precisamos fazer uma distinção. Não reduzir uma operação do Espírito Santo a um controle emocional. O controle emocional é uma virtude humana. Então, de um lado, está aqui uma habilidade, uma técnica humana.
1: Resultado até do esforço.
2: Do autoconhecimento. E tudo isso é muito bom. Mas o nosso tema aqui é uma ação, um governo do Espírito Santo. Vamos trazer um exemplo aqui. Pode uma pessoa mansa, que tem domínio das emoções, se irá explodir? Sim. Sim. Aí nós perguntamos, né? Onde está o domínio próprio nesse momento? Um exemplo clássico, que os irmãos vão concordar conosco, é Moisés. Nós vamos encontrar em Números uma expressão sobre ele, que era o homem mais manso sobre a face da terra. Ele foi criticado, ele foi afrontado, e ele se manteve calmo. O Senhor era o juiz dele. O Senhor ia julgar a causa de Moisés, e ele se manteve equilibrado. Podemos dizer que passam-se alguns anos, e Moisés é pego justamente naquilo que ele tinha como uma grande referência. Um homem manso, agora pressionado pela murmuração do povo, faz o quê, Pastor Júlio? Fere a rocha. Quando era apenas para ele falar a rocha, ele vai e fere a rocha, num momento de ira. Então, uma coisa é a pessoa mansa, que consegue dominar as emoções. Outra coisa é quando nós chegamos ao nosso limite, porque todo mundo tem um limite. Às vezes a pessoa pode ser mansa na sua frente e forjar uma vingança, articular...
1: Aquilo pode ser uma performance.
2: Uma, né? Performance, enfim. Mas não estou aqui definindo um conceito, mas me parece que quando nós chegamos ao nosso limite humano de controlar as emoções e suportar as pressões da vida, antes de nós entrarmos num rompante, numa explosão de ira, de raiva, vem o Espírito Santo.
1: Glória a Jesus.
2: E nos ajuda a ser aquilo que nós não conseguiríamos ser sozinhos.
1: Glória a Deus.
2: Ou seja, vem o domínio próprio. Aí entra uma ação do Espírito Santo. E você até às vezes surpreende, olha para trás e pensa assim, como eu consegui me controlar? Como eu consegui reagir dessa maneira? Olha, nem consigo entender. Mas é aí sim a operação do Espírito Santo. Então uma coisa é a virtude de uma pessoa, e nós temos que ser pessoas boas, assim, melhores. Outra é a ação do Espírito Santo. Agora, Pastor Júlio, só para encerrar essa parte. Quando falamos de domínio próprio, não falamos apenas de reações ou de emoções. Você mesmo colocou no início. O domínio próprio é sobre as tentações. É o governo do Espírito Santo, é o freio para nós não pecarmos. É resistir às paixões. Ou seja, o Espírito Santo, nesta ênfase do domínio próprio, é muito mais abrangente. Nos aproxima de uma vida que agrada a Deus.
1: Nenhum treinamento humano, né?
2: Não.
1: Nenhuma técnica vai te dar poder para vencer o pecado.
2: Não, exatamente.
1: Só o poder do sangue.
2: Só
1: de Jesus.
2: O poder.
1: Só o Espírito Santo agindo
2: muito
1: na nossa
2: bom,
1: vida.
2: Muito bom.
1: Até porque, Pastor Douglas, as técnicas,

0: como foi mencionado, você faz um treinamento, isso é esforço humano.
1: Sim.
0: Tem seu valor. Mas o fruto do Espírito Santo, ele é gerado pelo Espírito Santo em
1: Amém.
0: nós. É algo que vem da eternidade. Você não lê num livro, você não aprende com um professor, num curso. É algo que vem do céu
1: Glória a Deus.
0: e transforma verdadeiramente o nosso interior.
1: Glória a Jesus.
0: Verdade?
1: Glória a Deus.
0: Vamos passar então para entendermos de uma forma ainda mais profunda, mais didática, sobre esse tema que é o domínio próprio. Há um texto bíblico e uma breve explicação do jovem Daniel. Daniel, esse texto está em Provérbios. Por favor, faça a leitura desse texto e explique um pouco do contexto para o nosso entendimento, nosso desenvolvimento aqui nesse assunto.
2: O texto em Provérbios, no capítulo 25, verso 28, diz assim: Como a cidade derribada que não tem muros, assim é o homem que não pode conter o seu espírito. Nos tempos bíblicos, as cidades eram cercadas por muralhas para garantir a segurança de seus habitantes, em uma época marcada por muitas guerras e invasões. Um exemplo disso é a própria cidade de Jerusalém, que era cercada por muros e tinha 12 portas. Essas grandes muralhas de pedra possuíam torres com sentinelas e soldados fortemente armados. Viver em uma cidade sem muros é viver sob constante ameaça de conflitos e guerra. Uma cidade sem muros não tem segurança e estabilidade, pois está exposta a todos os tipos de investida e crise externas, Pastor Júlio.
0: Muito bem. Nós vemos então, já vou passar a palavra aqui ao Pastor Douglas, essa comparação. O homem que não tem domínio próprio, que não consegue conter o seu espírito, ou seja, o seu ímpeto, suas inclinações, suas paixões, suas reações, é como uma cidade, Pastor Douglas, que não tem muros. Ou seja, uma cidade que não tem muros, o inimigo entra e sai na hora que quiser. Não tem segurança, não tem paz. Eu queria, Pastor Douglas, que você colocasse aqui uma aplicação desse aspecto dos muros na vida dos jovens que estão participando conosco.
1: Olha, os muros, eles falam talvez de duas coisas principais, né, Pastor Júlio? Ele fala de segurança e fala de limites. Então, quando nós falamos desse ponto segurança, o jovem que não consegue conter a si mesmo, ele acaba se arriscando. É como uma cidade sem muros. Ou seja, quando o jovem ele não está dentro desse governo do Espírito Santo, ele passa a se arriscar porque ele fica exposto. Um exemplo prático: quando eu acabo me expondo demais ou abrindo assuntos particulares para amigos que não temem a Deus. Um exemplo: qual é o grande risco dessa exposição? Vou abrir, às vezes, problemas, sentimentos, vou me aconselhar com amigos que não temem ao Senhor. O risco é eu ouvir conselhos que, ao invés de me trazerem uma bênção, vão trazer um prejuízo. Então, amizades que podem comprometer a nossa vida espiritual é uma forma de não ter esses muros, né? Às vezes, pela nossa limitação, às vezes até carência, Pastor Júlio. Na juventude, nós nos apegamos muito aos amigos, não é? Às vezes, nos sentimos sozinhos e acabamos expondo alguma coisa para amigos que não tem um conselho de Deus.
0: É um coração desprotegido, né?
1: O coração
0: Que não tem
1: desprotegido.
0: muros, que não tem, né,
1: Não, não
0: nenhuma
1: tem a
0: barreira, não tem
1: segurança.
0: filtro nenhum ali do que entra, do que sai, né?
1: É porque uma cidade sem muros, são duas vias, né? Qualquer coisa pode entrar e qualquer coisa pode sair. Pode entrar uma dificuldade espiritual, pode entrar um conselho que não vem da parte do Senhor, pode entrar um sentimento que vai trazer um prejuízo, e pode sair a comunhão com o Senhor, pode sair o desejo de estar no culto, pode sair as experiências com Deus. Ou seja, é uma cidade, é um coração completamente entregue, né, às
0: É verdade.
1: invasões que estão ao nosso redor.
0: Há um detalhe também que está ligado aos muros. é que uma cidade sem muros, ela está

0: está constantemente em conflitos, não é
1: É
0: verdade?
1: verdade.
0: Em
1: Muito bom.
0: guerras. Aí você olha a vida de uma pessoa que não tem o domínio próprio, ela está sempre em guerra com alguém.
1: Sempre
0: Ela está com um
1: atribulada.
0: problema em casa com o pai, com a mãe, ele está sempre numa confusão. E lá no local de trabalho também tem problema. Depois chega na faculdade, tem problema com o professor, tem problema com os colegas. Por quê? Porque muitas vezes são pessoas reativas. Elas não conseguem se controlar. Ela ouve um pequeno, qualquer estímulo de fora, não tem proteção. Aí, um exemplo bem prático. Uma fechada no trânsito, a pessoa explode.
1: Já
0: Não
1: não
0: é?
1: tem os limites
0: Você não
1: mais.
0: tem, você não consegue controlar nem o que entra, nem o que sai. Qualquer coisa de fora tira a sua paz, tira o seu sossego. E tem um aspecto interessante também, Pastor Douglas, que muro fala de separação, né? O que está do lado de fora é uma coisa, o que está dentro é outra coisa. Então, esses muros, quando esses muros estão erguidos na vida de um jovem, o seu coração está protegido na presença do Senhor, não é?
1: É muito importante essa colocação, Pastor Júlio, porque você falou um aspecto de separação. E a palavra santificação tem essa conotação de ser alguém separado. Ou seja, você, jovem, vai estudar, vai trabalhar, você vai fazer trabalho com o seu grupo da sala, você vai participar de um evento no seu local de trabalho, você vai interagir com as pessoas no seu prédio, mas. Quando você tem essa bênção do Espírito de conseguir se conter, de deixar o Espírito Santo dominar sobre você, você sabe o seguinte: tem um limite. Então, dentro dos muros, eu estou seguro. Dentro do ambiente do Senhor, eu estou protegido.
0: Tem controle ali
1: Tem
0: dentro, né, Pastor
1: controle.
0: Douglas?
1: Tem controle. E avançar, né, sem muros, aí você fica entregue, né,
0: É
1: às grandes
0: verdade.
1: investidas.
0: Foi até mencionado sobre as portas da cidade também. Porque aqueles portões enormes que tinham ao longo dos muros iam controlar quem entra na cidade, quem sai da cidade. Ou seja, você não consegue controlar o que está do lado de fora, mas dentro da cidade
1: Sim.
0: você controla. Não vai entrar qualquer coisa, não vai sair de qualquer forma. Vamos a um aspecto prático hoje na vida dos jovens. Você não consegue controlar o que as pessoas vão colocar nas redes sociais. Como é que você vai controlar isso? Está do lado de fora da cidade. Mas você pode controlar e escolher muito bem quem você vai seguir nas redes sociais. O que que você vai curtir nas redes sociais? O que que você vai compartilhar nas redes sociais? Nenhum jovem consegue controlar, outro exemplo. Qual o comportamento dos seus amigos na escola? O que eles falam? O que eles pensam? Está do lado de fora da cidade. Mas o seu coração, você tem no seu coração você tem o domínio do Espírito Santo. Você vai escolher bem suas amizades. Com quem você conversa, com quem você abre os seus segredos. Então, esses muros são importantes, né, Pastor Douglas? Você não consegue controlar o que está do lado de fora, mas a partir do momento que chegou na porta do seu coração, o Espírito Santo, isso aqui não vai entrar. Né? Esse controle é importante, né?
1: Os muros falam dessa segurança e dos limites. As portas são os acessos, né, Pastor Júlio? Então, se não me engano, Jó disse, né, fiz um pacto com os meus olhos. É um momento importante que nós precisamos ter essa consciência. No momento de tantos estímulos visuais, rede social e de tantas ofertas, os jovens e nós todos que estamos aqui juntos fazemos um pacto com os nossos olhos, essa porta de entrada para a nossa alma. Como o pastor Júlio colocou, nós não vamos controlar o que estão produzindo, mas eu consigo administrar o que eu vou ver, o que vai chamar minha atenção. Ah, pastor, mas é tão difícil. Faz um clamor. Clama pelo sangue de Jesus. Faz um pacto com os teus olhos para que você e todos nós possamos contemplar somente aquilo que edifica, somente aquilo que é santo, somente aquilo que vai trazer vida espiritual. Esses acessos, pastor Júlio, essas portas, tanto que nos dias de Neemias, houve uma grande pressa para reconstruir os muros e colocar as portas no lugar,
0: É verdade.
1: para que as portas não ficassem abertas, né? Com esse acesso livre de quem quiser.

0: o muro de Jerusalém e não estejamos mais em opróbrio.
1: Essa passagem vem depois de um grande período de cativeiro, de escravidão, de sofrimento. Jerusalém estava destruída. E o Senhor queria restaurar Jerusalém. Acho que a gente pode até parar um pouco aqui esse estudo bíblico para nós orarmos ao Senhor. Porque há muitos jovens que estão como Jerusalém estava, estão destruídos, seus corações estão feridos, estão machucados. Um ponto até que é uma ferida no coração de muitos jovens, pela falta dos muros, do domínio próprio, são seus relacionamentos que estão destruídos. Jovens que não falam mais com seus pais. Jovens que, por não terem muros, as coisas que estão do lado de fora já contaminaram o seu coração. Há tanto ódio lá fora, o ódio fez parte da vida deles. Há tanta maldade, as pessoas só fazem as coisas por interesse. O mundo é tão vingativo. Mas nós vamos agora a um momento de oração. E Jesus disse: Aprendei de mim, que sou manso e humilde de coração. Vamos pedir, Senhor, me ensina. Ergue os meus muros, protege o meu coração, para que, mesmo que haja ódio lá fora, que o Senhor possa me ensinar a amar o meu próximo. Mesmo que as pessoas só façam as coisas por interesse, que eu possa dar, sem me preocupar em receber nada em troca, que eu possa perdoar. Embora lá fora haja uma sede por vingança, que eu tenha sede de te conhecer melhor, de te servir, de ouvir a sua voz. Onde você estiver agora, jovem, se você puder, feche seus olhos, faça desse hino a sua oração, aos pés do Senhor Jesus.

Glórias a Deus. Nós estamos chegando ao final deste programa e queremos convidar todos os jovens a participarem da segunda parte desse tema, domínio próprio. E no próximo programa nós vamos falar de uma das profecias mais poderosas da palavra de Deus, que está ligada aos muros, lá no livro do profeta Zacarias, uma promessa sobre Jerusalém. E eu serei para ela muros de fogo ao redor. Esse será o nosso próximo assunto. E nós então despedimos de todos os jovens e todos também que participaram aqui conosco. A paz do Senhor, pastor Douglas, todos os jovens, os irmãos do louvor. A paz do Senhor Jesus. Amém.

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1: A Agência Reguladora dos Estados Unidos aprovou uma pílula para o câncer de pâncreas metastático. A pílula é indicada para adultos diagnosticados com adenocarcinoma, após pelo menos um tratamento sistêmico ou quando o paciente não pode usar combinações desses remédios. Segundo a Agência Reguladora americana, a decisão foi tomada há cerca de 6 meses e meio antes da data.

0: Prevista para a conclusão da análise regulatória. A agência afirmou que a autorização cria uma nova opção para pacientes com uma doença de tratamento historicamente limitado. A aprovação de hoje oferece uma nova opção fundamental para pacientes diante de um câncer extraordinariamente difícil e historicamente complicado de tratar. O estudo foi apresentado em um congresso de oncologia. Os resultados do medicamento foram apresentados em junho durante uma sessão plenária da American Society of Clinical Oncology. O tratamento praticamente dobrou a sobrevida mediana em comparação com a quimioterapia. A sobrevida mediana indica o tempo em que metade dos pacientes apresentou progressão da doença sem representar uma média aritmética. De acordo com os oncologistas, a terapia-alvo atua sobre mutações do gene RAS, presentes em cerca de 90% dos casos de câncer de pâncreas, tanto em tumores iniciais quanto em doença avançada. Esta é a primeira terapia-alvo a demonstrar ganho de sobrevida global no cenário de câncer de pâncreas metastático, que não tem possibilidade de cura.
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1: Você sabia que é possível treinar o cérebro para funcionar melhor? Sim, mas existem limites. Nosso cérebro possui uma capacidade chamada de neuroplasticidade que permite que ele se modifique, reorganize em resposta às experiências, à aprendizagem e aos estímulos que recebe ao longo da vida. É graças a ela que conseguimos aprender a ler, dirigir e criar estratégias para lidar melhor com algumas dificuldades. Quando uma criança está aprendendo a ler, por exemplo, aquilo que inicialmente exige enorme esforço vai se tornando mais automático com a prática. O cérebro fortalece determinadas conexões e passa a realizar aquela tarefa de maneira mais eficiente. O mesmo acontece quando aprendemos um novo idioma ou treinamos uma habilidade repetidamente. Isso mostra algo muito interessante. O cérebro não é uma estrutura pronta e imutável. Ele está em constante interação com aquilo que vivemos. Mas existe uma diferença importante entre dizer o que o cérebro pode mudar e dizer que podemos transformar qualquer característica apenas com esforço ou força de vontade. Uma pessoa com TDAH, por exemplo, pode aprender estratégias para organizar melhor a sua rotina, manejar distrações, planejar tarefas e controlar impulsos. Isso, porém, não significa que ela deixou de ter TDAH porque treinou o cérebro ou se esforçou o suficiente. Da mesma forma, uma criança com uma dificuldade específica de aprendizagem pode avançar muito quando recebe intervenção adequada.
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1: A Vigilância em Saúde de Fernando de Noronha investiga um surto de intoxicação após o consumo de peixe. O Hospital São Lucas atendeu 8 pessoas, entre moradores e turistas, com sintomas de ciguatera. Todos os pacientes receberam atendimento e tiveram alta. Segundo a Vigilância em Saúde de Fernando de Noronha, os pacientes apresentaram vômitos, dores musculares, redução dos batimentos cardíacos e queda da pressão arterial. A administração de Fernando de Noronha informou que recebeu a notificação de 9 casos suspeitos de doenças transmitidas por água ou alimentos. Desses, 8 são suspeitos de ciguatera, uma intoxicação causada pelo consumo de peixes contaminados por toxinas produzidas por microalgas marinhas. 7 casos estão relacionados a um surto em um restaurante, 6 turistas e um morador da ilha de Fernando de Noronha. Outro caso é de um morador e está relacionado a outro estabelecimento. Os pacientes relataram ter consumido peixe e foram atendidos no Hospital São Lucas. Eles apresentavam sintomas gastrointestinais, além de dormência ou formigamento na pele, queda da pressão arterial, dores musculares e redução dos batimentos cardíacos. Todos apresentaram melhora e receberam alta hospitalar. O estado de saúde dos pacientes é considerado estável. A Secretaria Estadual de Saúde de Pernambuco informou que cerca de 190 casos suspeitos de ciguatera foram registrados na ilha entre 2022 e 2025. Os casos envolvem moradores e também turistas.
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1: Nós queremos saudar a todos os irmãos com a paz do Senhor Jesus. O texto que o Senhor tem separado para nós está em 1 Samuel, no capítulo 17, no verso 32, que nos fala dessa forma. E Davi disse a Saul: não desfaleça o coração de ninguém, por causa dele, teu servo irá e pelejará contra esse filisteu. Meus irmãos, a palavra do Senhor nos fala de um momento muito importante e difícil para o povo de Israel. Eles estavam diante de uma prova, de um momento muito difícil, pois Golias, um dos filisteus, um gigante, um homem super preparado para a guerra, ele estava ali já há 40 dias afrontando o exército.

0: quando o rei, que o rei da época era o rei Saul, ele estava amedrontado pela afronta, porque ninguém se habilitava a enfrentar aquele homem, aquele gigante chamado Golias, porque aparentemente era impossível vencê-lo. E foi justamente nessa circunstância que Davi traz essa palavra. Então ele fala para Saul: Saul, não se preocupe, não fique apreensivo, porque não desfaleça o coração de ninguém. Meus irmãos, sempre temos visto que Israel, ela é uma figura profética. Aquilo que se passou com Israel fala de um paralelo em relação à igreja. A igreja desse momento que nós estamos vivendo. A igreja está nesse momento que nós vivemos, chamado tempo do breve. Ela está vivendo uma grande luta, um momento de afronta, um momento de dificuldade. Diz a Bíblia que os dias seriam dias difíceis, dias trabalhosos, onde o homem, diz a palavra, estaria desmaiando pela expectativa daquilo que aconteceria. Eles estavam ali diante de um grande gigante, que afrontava e que amedrontava. Hoje o homem está vivendo esse momento, não é verdade? As famílias, os lares, as pessoas, a vida profissional, tudo difícil, onde o mundo, a velocidade que o mundo empreende nos nossos dias é como uma afronta, afronta para as famílias, afronta para os lares, muitas vezes um gigante até mesmo que não se percebe, que não se vê. Mas Davi fala da figura profética do Senhor Jesus, porque ele tem uma palavra para nós, porque o Senhor Jesus foi aquele que venceu a nossa maior luta. A maior luta minha, sua, nossa, do homem, é enfrentar a morte. E diz a palavra, Paulo falando aos Coríntios, que tragada foi a morte na vitória. E a palavra de Davi, porque Davi, naquilo que ele não pecou, ele fala profeticamente da figura do Senhor Jesus. E a palavra do Senhor para você hoje, meu irmão, minha irmã, que ouve essa mensagem, é a mesma palavra: não desfaleça o coração de ninguém. Não importa qual a luta, não importa qual o momento que você está vivendo, porque o Senhor tem essa vitória para te dar. Davi tinha segurança, porque ele enfrentou o urso, ele enfrentou o leão e o Senhor deu a vitória. E ali ele estava seguro disso. O Senhor Jesus pode nos dar essa palavra, sabe por quê? Porque ele venceu a morte por nós. E hoje a palavra para você é uma palavra de esperança. Não desfaleça. Você está diante de lutas, de problemas que assola você e sua família. Não desfaleça. Porque há um maior do que elas, que é Jesus Cristo. Porque ele vai vencer a sua luta. Que o Senhor possa te abençoar. E possa te abençoar nesse dia, diante dessa situação. Desejamos a todos a paz do Senhor Jesus.
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1: Uma banca diferente montada no centro de Montanha, uma cidade no norte do Espírito Santo, tem chamado a atenção de quem passa pela praça da cidade. O motivo? Não há vendedor, não há caixa ou qualquer pessoa fiscalizando as vendas. Conhecida como a banquinha da confiança, o negócio funciona sobre uma regra simples: pegar, pagar e confiar. O funcionamento é totalmente focado no autoatendimento. O próprio cliente chega, escolhe o produto que deseja levar, como pães, bolos, biscoitos, faz o pagamento, embala a mercadoria na sacola e o acerto financeiro pode ser feito de duas formas: realizando um Pix através de um QR Code impresso na banca ou depositando dinheiro em espécie diretamente em uma caixinha que fica na loja. A ideia do empreendimento partiu de Telmo Miranda, um motorista profissional que passou mais de 30 anos viajando pelas rodovias do Brasil. Durante as suas viagens, ele costumava observar bancas semelhantes que funcionavam de maneira autônoma nas margens das estradas. Após mudar de emprego, ele decidiu testar o modelo em sua cidade, em Montanha, como uma forma de complementar a renda. A inauguração do espaço ocorreu no mês de agosto e rapidamente repercutiu na internet, gerando uma enxurrada de comentários positivos nas redes sociais. Apesar do receio de que o modelo sem atendente pudesse gerar perdas financeiras, Telmo revelou que até agora não teve qualquer prejuízo.
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O ano era 2011 e o autor de Andai na Minha Presença estava morando em Salvador, Bahia. Naquela ocasião, houve uma vigília no sábado, onde o tema era o preparo para o arrebatamento. Ao final da vigília, o Senhor falou que estaria visitando seus servos na madrugada. Naquela noite, ele teve um sonho, que era como se o culto estivesse ocorrendo no Manaim, e o Senhor visitava muito a igreja. Durante o culto, o Senhor lhe concedeu a letra de um louvor, e então ele começou a entoá-lo. Imediatamente, esse autor procurou algum instrumentista para ajudá-lo e também para anotar a letra. A letra era: Andai na minha presença e vos guiarei, e vos levarei a um lugar cheio de gozo e de paz. A estrofe terminava com Pão da Vida. Ele acordou e imediatamente escreveu a letra e gravou da foto.

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3: A cidade de Vitória, capital do Espírito Santo, assumiu pela primeira vez o topo do ranking de competitividade dos municípios do Centro de Liderança Pública. A seleção avaliou 423 municípios com mais de 80 mil habitantes e mostrou quais cidades estão mais preparadas para oferecer boas condições de vida, serviços públicos eficientes e um ambiente favorável para moradores e empresas. Neste ano, Vitória desbancou a sequência de 3 anos de Florianópolis, Santa Catarina, no primeiro lugar. A cidade capixaba também alcançou o topo da seleção entre as capitais. No ano passado, a cidade ultrapassou São Paulo e se tornou a segunda cidade mais competitiva do Brasil. Já no ano anterior, Vitória ocupava a terceira posição do ranking. Outras cidades capixabas que se destacaram no ano passado tiveram resultados diferentes desse ano. Serra e Vila Velha, na Grande Vitória, haviam ocupado a quarta e quinta posições, respectivamente, na dimensão instituições. Neste ano, Vila Velha subiu para a quarta posição, enquanto Serra caiu para a 26ª posição. No levantamento deste ano, Vitória somou as notas 81,01 em instituições, 65,72 em sociedade e 54,13 em economia, alcançando o primeiro lugar geral no Brasil. Em 2026, a cidade se destacou especialmente em funcionamento da máquina pública, em que subiu 4 posições e alcançou o topo nacional. Capital humano, em terceiro lugar do Brasil, e acesso à saúde, na 5ª posição do país.
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1: Longe das vinícolas italianas e dos vinhedos gaúchos, uma propriedade no norte do Espírito Santo surpreende com parreirais cheios de cachos de uva, crescendo em meio às lavouras de café e desafiando o clima quente típico da região. Entre os cafezais de Conilon e as altas temperaturas acima dos 30 graus, um produtor acredita

0: de todo esse cultivo pouco comum em sua propriedade, que fica no interior de Jaguaré, norte do estado do Espírito Santo. A diversificação vai além do cultivo, as frutas se transformam em sucos e até biscoitos. Essa experiência começou em 2018 e hoje já são mais de 400 árvores distribuídas em uma área de quase meio hectare. O desafio surgiu depois que o dono da fazenda conheceu uma propriedade que já trabalhava com a cultura da uva por meio de uma iniciativa de incentivo à produção rural. Ele gostou, achou bonito e decidiu plantar. E tem dado certo. No início, a falta de informações sobre o cultivo e a incerteza sobre o retorno financeiro que a produção daria foram os principais obstáculos. Em vez de depender de apenas de uma única colheita, o produtor trabalha com duas podas anuais, geralmente nos meses de fevereiro e agosto. A quantidade de uva produzida varia conforme as condições climáticas de cada ano, mas o retorno é significativo. A cada safra, o produtor consegue colher de 2 mil a 5 mil quilos de uvas por planta.
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1: O Espírito Santo tem pelo menos 10 concursos e processos seletivos abertos para contratação imediata e formação de cadastro de reserva. São oportunidades para diversos cargos e níveis de escolaridade, com salário que chega a R$ 4.400 mensais. Uma das seleções é a do Conselho Regional de Farmácia do Espírito Santo, que oferece 30 vagas para o cargo de advogado, sendo uma para preenchimento imediato e 29 para formação de cadastro de reserva. O salário é de R$ 3.000, além de outros benefícios. As inscrições podem ser feitas até o dia 5 de outubro. A Irmandade da Santa Casa de Misericórdia de Vitória anunciou um processo

0: Objetivo para a contratação de rádio operador com exigência de nível médio completo. O salário é de R$ 2.200, mais auxílio alimentação de R$ 30 por plantão. A carga horária é de 30 horas semanais em escala de plantão 12 por 60, ou seja, 12 horas de trabalho por 60 de descanso, em turno diurno ou noturno. Na Prefeitura de Marataízes, no sul do estado do Espírito Santo, as inscrições abertas são para o processo seletivo público que visa preencher 37 vagas de agente comunitário de saúde, cargo voltado a profissionais com ensino médio. O salário é de R$ 3.200. A Universidade do Estado de Santa Catarina abriu 941 vagas para cursos de graduação em 10 cidades do estado no vestibular de verão 2027. As inscrições vão até o dia 8 de outubro. Já a prova presencial será aplicada em 29 de novembro.
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1: Oi, gente linda, tudo bem com vocês? Hoje vamos compartilhar como armazenar legumes na gaveta da geladeira. Os legumes como cenoura, beterraba e pepinos adoram a gaveta da geladeira, mas precisam de proteção. Evite guardá-los em sacos plásticos fechados, pois eles precisam respirar. Use sacos de pano ou potes com furos. Para cenouras, uma dica excelente é remover as ramas logo que chegar da feira. As folhas fugam a umidade da raiz, fazendo com que a cenoura murche rapidamente. Seguindo essa dica, você evita o desperdício e mantém legumes frescos por mais tempo.

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1: Oi, gente linda, tudo bem com vocês? Hoje vamos compartilhar como armazenar legumes na gaveta da geladeira. Os legumes, como cenoura, beterraba e pepinos, adoram a gaveta da geladeira, mas precisam de proteção. Evite guardá-los em sacos plásticos fechados, pois eles precisam respirar. Use sacos de pano ou potes com furos. Para cenouras, uma dica excelente é remover as ramas logo que chegar da feira. As folhas fugam a umidade da raiz, fazendo com que a cenoura murche rapidamente. Seguindo essa dica, você evita o desperdício e mantém legumes frescos por mais tempo.

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1: Pacientes em tratamento contra câncer de pulmão pelo Sistema Único de Saúde, o SUS, terão acesso a partir de outubro a 3 novos medicamentos: brigatinib, gefitinib e durvalumab. Segundo o Ministério da Saúde, os remédios serão incluídos na rede pública por meio de uma política federal de assistência farmacêutica oncológica. O Ministério estima que muitos pacientes sejam atendidos com os três medicamentos. Consideradas terapias de alta tecnologia, as medicações podem custar até R$ 643 mil por ano na rede privada. O brigatinib e o gefitinib são terapias alvo orais, ou seja, atuam diretamente em alterações específicas das células cancerígenas. Segundo o Ministério da Saúde,

0: Os medicamentos podem ser administrados na casa do paciente e apresentam menor incidência de eventos adversos em comparação aos esquemas convencionais de quimioterapia. Já o durvalumab estimula o sistema imunológico a combater os tumores cancerígenos. Medicamento é indicado para pacientes com câncer de pulmão em estágio 3, que não podem ser tratados com cirurgia. Os três remédios serão financiados integralmente pelo governo federal a partir da implementação da assistência farmacêutica oncológica, criada para ampliar a oferta de tratamento pelo SUS. A estimativa é de que mais de 100 mil pessoas sejam contempladas pela assistência farmacêutica oncológica, com orçamento anual de 2,1 bilhões de reais.
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